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1: Você acredita que eu já passei por isso algumas vezes? Todo mundo já passou por essa história.

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1: Bem-vindos ao É Natural, naturalmente, esta emissão de quinta-feira para este 1 de outubro de 2026. Até muito perto das 12, É Natural, naturalmente, 3 horas. 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
1: Vamos começar com a atualidade informativa. Hoje, na capa do Correio da Manhã, abstenção socialista viabiliza orçamento de Estado no Parlamento. Também na Ericeira, imigrante nepalês morto com facadas. Famílias penalizadas com o aumento brutal de custo de vida. Os juros da casa com forte subida este mês. Conta da luz sobe hoje 2,7% no mercado regulado. Tarifa do gás dispara 6,4%. A energia agrava a inflação para os 3,6%. Também na Dinamarca, Portugal, hoje com transmissão na RTP1 pelas 19h45. Sem Ronaldo. Ora, Ronaldo abandona a seleção em retura com Jesus. Não se pode bater o pé ao menino mimado. Deu muito, mas há tempo para todos e todos têm o mesmo direito de jogar. No Algarve, gangue de Rolex vigiou vítimas em zonas de luxo. Por assédio, a Inspeção da Saúde abriu 224 processos. Nomeação do chefe de gabinete de ministro passa para o líder do IMT. E voo do Dubai para Israel com copiloto esfaqueia piloto e tenta despenhar avião. Ora, muita coragem também deste piloto que conseguiu chegar à terra

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1: Nesta manhã de quinta-feira, vamos então, como prometido, para a segunda e última parte da nossa atualidade informativa. Hoje na capa do jornal O Público, pensões baixas deverão ter um aumento acima da inflação em 2027. Ora, o crescimento do PIB registado nos últimos dois anos deverá superar barreira dos 2%, depois de uma aceleração da economia no segundo trimestre. Cerca de 90% das reformas serão abrangidas. Forças Armadas, portaria que admite militares de 1,54 metros, está há 3 anos parada. Na saúde, médico de família para todos os utentes. Os utentes é possível até 2029. No Futebol Leaks, Rui Pinto perde estatuto de testemunha protegida. E o destaque fotográfico vai para o choque com Jesus. Ronaldo abandona o estágio da seleção. É o fim de uma era que foi boa, que contribuiu, mas que não, como diz Herman José, não havia necessidade de sair assim, desta forma. Ora, da capa do Diário de Notícias, crise: Cristiano Ronaldo abandona o estágio da seleção e promete dizer a verdade aos portugueses. Ora, aguardamos o produtor toda a verdade. Clínica da Fertilidade falida, com dezenas de pacientes que reclamam dinheiro de volta. Rendas da abstenção do Chega passa por mexidas no arrendamento à especialidade. Drama: passageiros domam avião em queda após esfaqueamento no cockpit. Eleições no Brasil: Lula, um mito mundial da esquerda contra Flávio e Bolsonaro, moderado. Santiago Gershonov: a direita tem hoje o que a esquerda tinha no século XIX, um diagnóstico e um projeto de futuro. Clínica de fertilidade falida, dezenas de pacientes reclamam o dinheiro de volta. A justiça há quem, além de reclamar o que pagou por tratamentos não efetuados, exige ainda compensação por danos não patrimoniais, mas o administrador da insolvência aberta e alerta também o património da empresa, que é muito exíguo. O advogado dos pacientes não descarta responsabilidades criminais. E na energia, gás sobe hoje no mercado regulado e a situação só vai piorar, é o que avisam os

especialistas. Infelizmente, os preços aumentaram-se, já não chegou o Covid, já não tinha chegado a mudança do escudo para o euro, onde fomos sempre maltratados com os valores pelos aumentos. Ora, assim concluímos a nossa atualidade informativa. Fica a promessa de regressarmos à hora certa na antena da Marquense com a informação regional sempre atualizada. Ora, Michael Bublé, Hollywood, é o próximo trabalho a tocar aqui na Marquense FM. 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É muito bom estar consigo. Se for o seu caso na estrada, votos de uma boa vida.

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3: Vamos nesta manhã também para os destaques do dia, hoje 1 de outubro. Pois é, são quase duas mãos de destaques. São 9 datas hoje para se comemorar. E qual delas a melhor? Aliás, há só uma que se dispensa, que é o Dia Mundial da Urticária. Do resto, que se comemora hoje na mesma, mas das 9 datas de destaque, hoje, destas 9 temas do destaque, é a que se dispensa. Porque hoje é Dia Internacional do Café. E quem não gosta de um cafezinho logo pela manhã e mesmo a seguir às refeições, não é? Ora, hoje então é Dia Internacional do Café, é o Dia Mundial da Urticária, é também o início do ano hidrológico. É ainda Dia Nacional da Água, este bem tão essencial para a nossa qualidade de vida. Hoje também se comemora o Dia do Leitor de CD, uma das ferramentas principais e que foi o passo para a evolução da era digital. Ora, também hoje, Dia Mundial do Vegetarianismo. É ainda Dia Europeu das Fundações e Doadores. É Dia Internacional do Idoso. Estas grandes bibliotecas da sabedoria. E ainda, por último, o Dia Mundial da Música. Este bem também que tão bem faz para nos manter mais felizes, para nos ajudar a descontrair, a passar às vezes melhor o tempo, nos acompanha nas nossas horas de lazer, de desporto, nas horas profissionais. E a música é, de facto, tão importante também, tão essencial para a nossa qualidade de vida. Ora, hoje são estes 9 destaques. É o Dia Mundial da Música, o Dia Internacional do Idoso, é o Dia Europeu das Fundações e Doadores, Dia Mundial do Vegetarianismo, Dia do Leitor de CD, Dia Nacional da Água, Dia do Ano Hidrológico, do início do ano hidrológico. É também Dia Mundial da Urticária e o Dia Internacional do Café. Para todos estes pontos, a gente destaca aqui, de facto, aquela que também mexe connosco e que mais toca na Marcoense, que é a música. Para além da informação, que é essencial, para além do entretenimento, das entrevistas, da informação, a música é a que mais se destaca nas 24 horas. E por isso, hoje, sendo o Dia Mundial da Música, vamos também recordar a saudosa voz de Sara Tavares e vamos todos chamar a música.

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Estamos de regresso e, como sempre acontece, com duas do outro lado do Atlântico. A abrir, Lucas e Mateus Júnior, bem o caramba, é precisamente também este tema que abre esta segunda parte da primeira hora.

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0: 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Ora, vamos então também dar início aqui à
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0: Nossa emissão.

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0: quarta-feira um debate dedicado à proteção e segurança da população idosa, com especial enfoque na problemática dos lares ilegais. A iniciativa decorre no Auditório Municipal, a partir das 10 da manhã, precisamente a partir desta hora, no âmbito do Dia Internacional do Idoso. A sessão pretende colocar em discussão as respostas de acolhimento e cuidado a pessoas idosas que funcionam sem enquadramento legal, procurando reforçar a prevenção e a sinalização de situações de vulnerabilidade e a articulação entre as diferentes entidades com responsabilidades nesta área. Também hoje o pavilhão Agrival em Penafiel recebe as comemorações do Dia Internacional do Idoso com um desfile de moda. Nesta edição, cada associação e IPSS participante representa um país, levando à passarela os seus utentes com trajes e elementos inspirados nas diferentes culturas e tradições do mundo. Para a organização, mais do que um desfile, esta será uma forma de celebração da vida e das histórias. A iniciativa integra o programa Afetividades da Rede Social e é dinamizada pela Santa Casa da Misericórdia de Penafiel, em parceria com a autarquia local. Já começou mais um ano letivo na Universidade Sénior de Baião. Cerâmica e modelagem, artes decorativas, história da arte e pintura e bócia são algumas das novidades deste ano na Universidade Sénior, que mantém também atividades como yoga, hidroginástica, walking, futebol, trabalhos manuais, ginástica e danças de salão. Uma oferta diversificada que junta aprendizagem, atividade física, cultura e, sobretudo, convívio. A Universidade Sénior de Baião funciona nos polos de Baião e Santa Maria do Zêzere, mas está aberta a todos os séniores do concelho, independentemente da freguesia de residência. Nós voltamos com mais informação na edição das 11. Bom dia.
1: Muito bom dia. Até daqui aproximadamente uma hora para mais informação.
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0: Bem-vindos ao meu marco. O tema desta semana, vamos falar da Gala do Empresário e do Prémio de Inovação Marca Invest 2026. Os meus convidados para se juntar a este tema: Nuno Pinto, vereador do município do Marco de Canaveses, que é responsável pelo Pelouro do Desenvolvimento Económico, e também o meu convidado Manuel Ferreira, presidente da Associação Empresarial do Marco de Canaveses. Sejam muito bem-vindos para mais uma edição do programa O Meu Marco. Quero agradecer desde já a disponibilidade de ambos. O programa de hoje, como disse, é dedicado a estas duas grandes iniciativas, fruto da estreita parceria entre o município do Marco de Canaveses e a AEMAR, que tem vindo a consolidar o seu papel na valorização do tecido empresarial do nosso concelho. Aproxima-se a realização da quarta Gala do Empresário, que terá lugar já no próximo dia 24 de outubro, no sítio da Torre, em Banho e Carvalhosa, e que promete reunir uma vez mais empresários e empresas marcoenses no momento de celebração e homenagem àqueles que contribuem diariamente para o desenvolvimento económico do concelho. Mas a emissão de hoje fica também marcada pelo arranque das inscrições do comércio local no concurso Marcoense Como Nós. Esta é uma iniciativa com um longo e consolidado percurso que, ano após ano, conquista a adesão de comerciantes e consumidores, incentivando os marcoenses a comprar no comércio tradicional. Para nos falar destas duas iniciativas, sobre a importância desta parceria, temos connosco então Nuno Pinto, vice-presidente e vereador responsável pelo Pelouro do Desenvolvimento Económico da Câmara Municipal de Marco de Canaveses, e Manuel Ferreira, presidente da AEMAR. A ambos, muito bom dia, e começaria pela primeira pergunta para o seu vereador, Nuno Pinto. A Gala do Empresário vai já na sua quarta edição, o que demonstra o sucesso deste evento, o que é que também representa para o município a realização desta gala e como é que considera ser a importância de criar um momento específico para homenagear o nosso tecido empresarial do Marco de Canaveses. Muito bom dia, Sr.
1: Olá, bom dia, Raul. Olá, bom dia a todos os que nos acompanham pela Rádio Marcoense. E mais uma vez, cá estamos nós para assinalar uma vez mais, neste aproximar de final do ano, mais uma Gala do Empresário. Uma iniciativa que eu diria muito feliz, que surgiu pois há 4 anos, estamos agora a preparar a quarta edição, de uma parceria, de uma ambição que existia, no fundo um compromisso também que nós tínhamos político de criar esta gala, e também de uma vontade que a Associação Empresarial, nós sabíamos, tinha de reavivar uma situação que já no passado tinha existido, não de forma tão contínua, mas já tinha existido e que tinha morrido, por assim dizer, esta iniciativa no Marco de Canaveses, e assim juntaram-se as duas vontades, no líder liderada pela Associação Empresarial, que é a entidade mais apropriada para a realização de uma Gala do Empresário, nesta parceria com o município. Estas 3 edições, que já se realizaram e que é esta quarta que se aproxima, demonstram e são a prova de que foi uma aposta certa. Na vida, como em tudo, eu digo, nem sempre nós acertamos nas apostas que fazemos, e às vezes temos ideias que pensamos que são boas, queremos impô-las, apresentámo-las como boas, mas o público-alvo não adere, e isso é assim, né? Somos surpreendidos. E na política também é assim. Mas no caso da Gala do Empresário, acho que acertamos todos, porque se eu me recordo que no primeiro ano, eu diria quase que entre aspas, foi preciso vender a ideia, os empresários do Marco já estavam um bocado desligados dessa realidade da realização de uma Gala do Empresário, como se realiza noutros municípios, não perceberam bem o fundamento do evento, nem sabiam bem se era um jantar, se era uma coisa formal. Eu lembro-me de todas essas, foi uma epopeia engraçada, partilhar com muitos empresários. Ora, nesta quarta edição, estou certo que a generalidade dos empresários marcoenses sabem da sua existência, sabemos que já no ano passado a dificuldade foi de acomodar toda a gente que queria participar na gala, o que chegámos a ter que dizer que não a muitos empresários, e por aí fica também já o alerta para se inscreverem antecipadamente, para não aguardarem pelo final do período das inscrições, agora no início de outubro, para se inscreverem na gala. Mas foi uma iniciativa que casou no momento certo estas duas vontades que tinham tanto o município como a Associação Empresarial, e no fundo, como já disse aqui nas outras vezes que cá estive na Rádio Marcoense para falar sobre este evento, só tem um objetivo. Não se trata de ser uma feira de vaidades, porque às vezes quem nos ouve, olha, é o dia em que os empresários vão lá e... Não, pelo contrário. Os empresários são uma parte muito importante do município, são os criadores de emprego, quer desde o pequeno serviço até à maior indústria que nós tenhamos no Marco. Todos são importantes à sua dimensão, porque se não for mais, criam riqueza e criam trabalho. E por isso, para haver riqueza e trabalho, tem que haver empresas a investir no concelho. E por isso, é importante nesse dia nós conseguirmos reunir do pequeno empresário ao maior empresário, todos tratados na mesma igualdade, mas com uma formalidade que também é importante. Porque é importante esta formalidade para que os empresários também se sintam importantes. Por vezes eles sabem que são importantes, mas às vezes não têm o reconhecimento devido público. E neste dia, é o que eu tenho dito nos outros anos, o objetivo único é homenagear os empresários. E por isso é que todos são homenageados nesses dias, os que participam na gala, quer sejam maiores, quer sejam menores, todos fazem parte do desenvolvimento do Marco de Canaveses e por isso é nesse dia, eles são a figura central do dia. Eles são, por assim dizer, as estrelas do dia, estão bem destacados e também dizer-lhes, também pode ficar esta ideia, as pessoas inscrevem-se, mas pagam para participar na gala. Ou seja, não pensem que lhes é dado de bandeja, as pessoas pagam para participar na gala. Às vezes é importante também transmitir isso, porque as pessoas pensam que nos vamos sentar todos à mesa e que todos comem. Não, as pessoas pagam para participar na gala, gostam de participar na gala e estou certo que mais uma vez nesta quarta edição, tenho a certeza absoluta que vamos ter dificuldades em acomodar toda a gente que quer participar na gala, que eu também digo, já o disse. Temos feito um esforço que às vezes não é fácil em termos de instalações para receber estes eventos. Temos feito uma no Baixo Conselho, no ano a seguir tentamos fazer na parte alta do Conselho. Vamos tentando manter este formato porque sabemos que são dois polos muito importantes da economia local, o Baixo Conselho e aqui a zona da cidade e do Alto Conselho. E por isso também temos este cuidado, tanto nós como a Associação Empresarial, de dividir o território no sentido em intercalando o território, porque nós sabemos, a cidade está imposta onde está, mas nós sabemos bem a importância da parte, mais da parte industrial do Baixo Conselho e por isso fazemos isto intercalado. Também sobre a economia, também é importante, já que estamos aqui a falar dos empresários, dizer que estará à vista de quem quer ver de forma imparcial e o mérito não tem a ver aqui às vezes com méritos políticos, não estou a puxar galões, mas a economia local está pujante, a criação de emprego tem aumentado, o desemprego existente no Marco é residual, nós temos nos últimos anos criado postos de trabalho, são nomeadamente as empresas do Marco que empregam as pessoas e se nós verificarmos desde o serviço à indústria, cada vez vemos mais indústria, mais serviços a abrirem no Marco e é isso que nós como autarcas queremos, porque nós sabemos que se tivermos um tecido empresarial e industrial forte, teremos a certeza que as pessoas têm trabalho e se as pessoas tiverem trabalho, estou certo que as pessoas se fixarão no território. E aproveitamos este dia, esta gala do empresário, no final de outubro, para homenageá-los e, por assim dizer, agradecer-lhes o esforço que eles fazem. Nós sabemos que é a vida deles, é assim que eles também se governam, como assim se sabe dizer, não fazem isso de forma graciosa, mas nem tudo na vida é dinheiro. E nós sabemos que muitas das empresas no Marco, muitas delas têm uma implantação social, um cuidado social muito grande, ou seja, não são a meras produtores de lucros e também de trabalhos, mas também estão integradas na sociedade e permitem que muitas iniciativas, algumas delas municipais, aconteçam. E que coisa melhor senão, neste dia, agradecer-lhes a todos com esta justa homenagem.
0: Doutor Pinto, e de facto, lembro-me da primeira gala, que muitos empresários até depois diziam, eu vinha assim vestido, nem pensei que era...
1: Era isso que eu estava a dizer, ainda. Eu para a próxima no meio de calças de ganga.
0: Porque quando chegaram lá, a própria decoração da sala, o próprio jantar, tudo aquilo a que o empresário de facto tem direito. E não, o Sr. Vereador ia dizendo, juntaram-se as duas partes, a gente costuma dizer até, juntar a fome com a vontade de comer. Neste caso aqui foi o município com a Associação Empresarial do Marco. E nestas duas vertentes também, que é... juntar aqueles que ganham dinheiro e depois juntar as duas entidades que gostam de ver esses empresários a ganhar dinheiro.
1: É, sinceramente, eu continuo a dizer, eu a mim não tenho obstáculos ideológicos nenhums, eu sou de esquerda, represento um partido de esquerda, mas sei bem onde é que se produz a riqueza, não é? Eu costumo dizer que se os políticos não atrapalharem, já fazem muita coisa. E às vezes é difícil não atrapalhar, porque nós às vezes sem querer atrapalhamos. Porque é tanta a burocracia, é tanta a imposição legal que nos estabelecem e às vezes não ajudamos mais porque não podemos, porque também temos... muita burocracia, muita coisa que nos é exigida. Mas eu, é como eu digo, não tenho amarras ideológicas e sei de bem de onde é que está o coração do desenvolvimento. Ao poder autárquico, o que compete é criar as bases para que as pessoas possam prosperar no território. Pessoas, no geral, pessoas coletivas, pessoas singulares, umas com os seus negócios, outras através da sua presença no território, da criação da possibilidade de trabalharem no território, que é sempre o ideal, mas de estarem no território. E por isso, Acho que era uma falha que existia no município, não tenho dúvidas nenhumas, e que esta, volto a repetir, que esta junção dos esforços das duas entidades é mais que justo. É mais que justo e é bonito de ver. Eu sinto isso, já não são poucas, eu sinto isso, a alegria com que as pessoas participam no evento. As pessoas não vão obrigadas, não são empurradas para lá, as pessoas pagam a sua inscrição e gostam de participar, e custa muito, às vezes na última semana, ter que dizer, olha, já não há lugar, não pode ser, porque as pessoas, por vezes, nos seus afazeres esquecem-se de fazer a inscrição, e quando vão a ver, porque nós temos salas muito reduzidas, e preencher uma sala com 300 ou 350 é muito fácil, e por isso, não deixem para a última, porque senão irão outra vez fazer o pedido, e nós vamos ter que dizer que se calhar que não. Participem, que nós, é como eu digo, nós, o município e a Associação Empresarial, fazemos gosto que participem e que nesse dia, se já são importantes, se sintam mais importantes nesse dia.
0: E depois há aqui outro fator importante, para além daquele que é reconhecer os empresários do concelho, é de alguma forma eles também na mesma sala ficarem a conhecer as empresas que existem no concelho, que às vezes poderão até usufruir desse serviço, não indo buscar fora. É uma forma também de dar a conhecer.
1: Há ali um bocado até de networking na parte inicial, porque as pessoas, quem nunca participou, poderá não saber, mas as pessoas são chamadas e normalmente tem ali um período quase de uma hora em que as pessoas têm ali um pequeno catering, então as pessoas fazem ali o networking, conversam umas com as outras, falam, encontram-se, porque se há coisa que eu sei, eu trabalhei 17 anos no mundo empresarial antes de vir aqui para a política, para lá voltarei, eu não era empresário, mas conhecia o meu patrão e sei que as pessoas estão tão envolvidas no negócio, pensam 24 horas por dia no negócios, que às vezes não têm tempo para conversar um pouco e tudo mais, e também serve para isso, aquele momento inicial também serve para isso, para as pessoas. Eu até costumo dizer, até para todos se sentirem igual, porque nós sabemos que temos empresários com um nível de implantação e de investimento completamente diferenciado, mas o mais pequeno, o maior, uma cabeleireira, tudo mais, as pessoas sentem-se importantes naquele dia, sentem que estão na mesma igualdade de reconhecimento, ou seja, eu contribuo à minha dimensão, mas crio um posto de trabalho, crio riqueza, fixo ali. Eu acho que isso é importantíssimo, eu continuo a dizer a mesma coisa. A maneira como as pessoas participam, a maneira como as pessoas se esmeram para participar na cerimónia, a maneira como elas participam na cerimónia, a maneira como elas gostam de ir ao palco receber o agradecimento de estar na cerimónia, por muito que às vezes pareça assim um bocado fastidioso, porque as empresas têm que subir ao palco, mas eu sei que as pessoas ao fim se sentem bem, se sentem agradecidas, e eu vou ser honesto. Há sempre gente que acha que se podia fazer isto diferente, aquilo diferente. Nós, isso, no dia em que todos concordarmos, está mal. Mas eu, na generalidade, só vejo pessoas a dar os parabéns pela iniciativa e pronto, enquanto assim for, nós cá estaremos para continuar a homenagear os empresários.
0: Continuamos nós também a dar os parabéns, de facto, pela forma como reconhecem os empresários no Marco Inavenso. E como o Sr. Vereador ia dizendo, este networking que é multiplicar a rede. Sr. Presidente da Associação Empresarial do Marco, Manuel Ferreira, esta é mais uma iniciativa que parte também da AE Marco nesta parceria, que procura naturalmente envolver os próprios empresários que acabam por fazer parte também desta associação. Como é que podem os empresários marcoenses garantir o seu lugar e por que razão considera importante que estejam presentes e, como dizia o Sr. Vereador, não deixem para amanhã?
2: Muito bom dia Raul Filipe, bom dia para o Dr. Nuno Pinto e bom dia para todo o auditório da Rádio Marcoense. A Gala do Empresário é uma iniciativa que a EMARC tem muito gosto em promover em parceria com o nosso município, precisamente porque entendemos que é importante criar momentos em que os nossos empresários possam estar juntos, conhecer-se melhor, valorizar aquilo que é feito no nosso concelho. Acho que também que a gala destina-se aos empresários com atividade no Marco, canabês, e que podem naturalmente fazer-se acompanhar pelos seus sócios, trabalhadores ou outros parceiros. Queremos que seja uma noite de convívio, mas também uma oportunidade para se aproximar as empresas, os empresários, promover e partilhar as experiências, criar novas relações e oportunidades de colaboração.
0: Doutor Nuno Pinto, um evento desta natureza ficará certamente marcado, como já disse, pelo reconhecimento, pela celebração empresarial e económica do nosso concelho. É a quarta edição. Que distinções e homenagens estão previstas e o que é que podemos esperar desta noite dedicada às empresas, aos empresários do Marco Canavês com estas distinções?
1: O formato que nós temos da Gala do Empresário, e não tem mudado desde a primeira edição, Nós aproveitamos a Gala do Empresário, tanto nós como a Associação Empresarial, e depois o Sr. Manuel Ferreira poderá completar a informação quanto aos associados que são distinguidos pela Associação Empresarial de Marco. Nós aproveitamos o facto para entregar os prémios do nosso Prémio Inovação Marco Invest, que já terminou, que já está em fase, eu até penso que o júri já terá selecionado, aqui o Sr. Manuel é do júri, eu não sou, mas mais uma edição do Prémio Inovação Marco Invest. Também referir, também é importante aqui referir, uma ideia que nós também tínhamos e que acompanhou, vamos na mesma quarta edição, a criação da Gala do Empresário. Achámos que o momento da Gala do Empresário era um momento bom para aqueles que inovam, muitos até na sua fase inicial do negócio, mas não só, na sua fase inicial em que são como empreendedores, poderem ser distinguidos por um negócio inovador, por uma prática produtiva inovadora naquele evento, que parece que não deixa de ser apenas o distribuir de 10 mil euros por várias categorias, mas também há o reconhecimento público. Lembra-me bem que ano passado um dos vencedores que me diria: eu agradeço o prémio, é bom, mas eu prescindiria do prémio tendo só o reconhecimento, porque por vezes fazemos as coisas, não somos reconhecidos publicamente, e por isso aproveitámos o facto de estar reunida, por assim dizer, a família dos empresários, e aproveitámos esse dia. A Associação Empresarial, o Sr. Manuel Ferreira explicará, os seus associados, mediante a antiguidade. Nós aproveitámos para entregar este prémio Inovação Marco Invest, que eu também aproveito para dizer, em que se distribui 10 mil euros em prémios, em que as pessoas tiveram um prazo para se inscrever, pessoas singulares e pessoas coletivas, e que tem categorias que vão desde a júnior, aplicada aos estudantes, que têm uma ideia de negócio, que muitas vezes vem dos programas escolares que eles têm, ou seja, aproveitam as ideias dos programas escolares que têm, ou até de alguns workshops e bootcamps que nós temos incluído no espaço Marco Invest, e apresentam a sua proposta. Não quer dizer que seja para efetivar, mas é uma proposta, algumas delas um pouco românticas, diria, de quem ainda está na fase inicial da vida e que ainda vê as coisas todas sem maldade, eu costumava dizer, ainda vê em um negócio como uma coisa que seja fácil de atingir, mas é muito bom ver os jovens a trabalhar estas ideias próprias com a idade que têm, é evidente. Depois temos a categoria que eu diria que é a categoria, não é que seja a mais importante, mas é que deu mais origem ao prémio, que é startups. O nome é estrangeiro, mas é assim, é os empreendedores iniciais, aqueles que têm menos de 2 anos, que estão a lançar o seu negócio. E isto também nasceu um pouco daquele espaço Marco Invest que nós temos no Marco Fórum 21, que temos lá alguns empresários empreendedores desta índole, ou seja, com menos de 2 anos de negócio, mas é aberto a todos. E têm aparecido negócios muito engraçados. Eu ainda me lembro, salvo erro, foi há 2 anos, foi um negócio
2: dos animais,
1: das cabras. Mas tem aparecido, quer dizer, fora da caixa, e por isso, sem dúvida que fez sentido criá-lo, até porque nesta categoria de startups até damos um primeiro prémio e uma menção honrosa para dar destaque a 2 projetos. Depois também dizer que temos a corporate, a categoria corporate, que no fundo é a categoria empresarial, ou seja, neste caso não será a criação de um negócio, mas uma nova técnica produtiva, um novo produto sustentável ambientalmente, uma coisa diferenciada, uma prática social na empresa, de promoção da igualdade no trabalho, qualquer coisa diferenciadora, inovadora, pode ser inovadora tecnologicamente, mas socialmente. E temos também bons projetos a serem destacados. Lembro-me, por exemplo, a academia da construtora Pardais, por exemplo, que tem uma academia de formação em que investe muito nisso, por exemplo. E depois temos uma que foi a última a ser criada, que esta não vem desde a primeira edição, mas que nós vimos uma oportunidade.
2: Que é social.
1: Que é a parte social, o setor social, que hoje cada vez mais tem importância na sociedade e que não deixa de ser, por muito que muitos deles não tenham nenhum fundamento de lucro, mas não deixa de ser uma atividade como outra qualquer, e importante. E quisemos destacar no âmbito das IPSS que prestam o serviço social no concelho, algumas atividades, alguns projetos inovadores que eles têm. E, ao princípio, um prémio um bocado simbólico, hoje em dia já é um prémio bem substancial, equilibrado com as categorias, por assim dizer, mais empresariais. E por isso, é isto que nós, nessa noite, também começamos, e normalmente a gala começa por aí, começa por entregar o prémio do Bassa Marco Invest e as distinções da EMARCO, e depois não deixam de ser distinções, não são bem distinções nem homenagens, mas é um reconhecimento. Todos os empresários que se inscrevem na gala têm a oportunidade de ser chamados ao palco e verem o seu nome destacado e darem-se a conhecer. Nós este ano vamos tentar inovar, porque, e é bom, eu autocrítico, nos outros anos alguém iam dizendo, as pessoas sobem ao palco e têm lá no vídeo o nome, mas nós nem percebemos bem qual é o setor da atividade, e até de que freguesia é que vem. E nós aceitamos essa crítica positiva e estamos a pensar este ano no ato de apresentação da empresa, complementar a apresentação da empresa. Claro que não poderemos estar ali a falar muito da empresa, porque senão apresentar as empresas todas só saímos lá às 5 da manhã, mas dizer de onde vem o ramo de atividade é importante. Porquê é que é importante?
0: E onde a empresa se encontra?
1: Onde a empresa se encontra? É mais um destaque a essa empresa. Não é uma distinção, por assim dizer, mas é um momento também importante. Mas
0: da promoção da empresa.
1: Mas o senhor Manuel agora também poderá, se calhar, falar um pouco das distinções da EAMARCO, não é?
0: É isso, já que estamos aqui a falar em distinções, e até porque nestes anos que tem acontecido a gala, têm sido distinguidos empresários com 50 anos. E naturalmente eles vão-se continuar a distinguir, e hoje uma empresa com essa idade é tão feliz para nós como vermos quase um casal que vive a mesma relação junto há 50 anos e mais. Não é verdade?
2: Sim, sim. E já também distinguimos empresas com mais de 100 anos
0: que temos
2: no, nossos associados e cá no concelho. Portanto, que já é muito raro, não é? Muito raro acontecer isto nas empresas. A EAMARCO também, como disse aqui o Dr. Nuno, e muito bem, como já é habitual, temos um momento de reconhecimento. Vamos fazer esse reconhecimento a três associados que se têm destacado pelo seu percurso, pela sua atividade empresarial. É uma forma de valorizarmos publicamente as empresas, os empresários que têm dado o seu contributo para o desenvolvimento do nosso concelho ao longo das últimas décadas, pela sua dedicação, trabalho desenvolvido e pelo exemplo que representam. Consideramos que merecem este reconhecimento. Mas há uma ideia que considero muito importante sublinhar. Esta gala não é apenas uma cerimónia para distinguir alguns empresários. É uma noite em que queremos reconhecer e celebrar todo o tecido empresarial que se associa a esta iniciativa. Cada empresa que participa terá o seu momento de reconhecimento, porque entendemos que todos juntos contribuem, para cada um à sua maneira, para a dinâmica da economia do nosso concelho. No momento em que as empresas enfrentam desafios complexos relacionados com a competitividade, escassez de mão de obra, procura de novos mercados, transformação digital, é importante criar este espaço onde os empresários possam conhecer-se, trocar experiências e criar novas parcerias.
0: Sr. Manuel Ferreira, os empresários que pretendam participar, e até porque já houve aqui o incentivo do seu vereador para não deixarem ficar para a última, como é que o podem fazer e como e até quando é que podem se inscrever?
2: Sobre as inscrições é um processo muito simples. As empresas podem inscrever-se através de um formulário próprio, em que está divulgado nas redes sociais do município e da EAMARCO e do Marco Invest. E naturalmente, como se alguém tiver alguma dúvida e se precisar de ajuda, pode contactar diretamente a EAMARCO ou o município. Estaremos disponíveis para esclarecer e apoiar o processo de inscrição. Da parte da EAMARCO, deixaria sobretudo um convite aos empresários para que participem. A associação tem um papel importante na aproximação do tecido empresarial do nosso concelho, e esta gala é precisamente uma excelente oportunidade para promover esse encontro. Por isso, esperamos que os empresários do Marco Canavês se juntem a nós no dia 24 de outubro, às 19h, no sítio da Torre, em Banho e Carvalhosa, e que façam desta quarta gala do empresário um verdadeiro momento de encontro do nosso tecido empresarial.
0: Sr. Vereador, vou aproveitar o facto de estar aqui nos nossos estúdios para falar também de um projeto que arranca hoje, que é também um projeto do vosso executivo para um período de inscrições, que é o Concurso Marcoense Como Nós. É uma iniciativa que já se tornou também uma referência no nosso concelho no que diz respeito na promoção do comércio local e que tem contado também com uma forte adesão. Dr. Nuno Pinto, naturalmente, porque é importante continuar a incentivar os marcoenses a comprar no comércio do concelho, até porque este tem um duplo incentivo, quer na compra, mas depois o comércio ganhará também no próprio prémio após os vencedores o conseguirem, não é?
1: É exatamente isso. Esta iniciativa nasceu num período muito particular. Eu, na altura, nem era vereador, mas nasceu numa altura muito particular, que foi no pós-Covid, no sentido de, porque nós sabemos bem o que é que os comércios e os comércios locais passaram no pós-Covid, e isto veio assim no intuito da compra local, de reativar o sentimento de comprar no comércio local nessa altura, e passo a passo tem crescido na sua dimensão e na sua implementação. Realmente temos aproveitado a época. Já houve uma vez, que eu penso que logo nos inícios foi feito também na Páscoa, mas nós temos aproveitado esta altura. Vamos ser honestos, nós não pretendemos incentivar ninguém ao consumismo. Não é isso que se pretende. Mas nós sabemos, vamos ser honestos, que o Natal, a época do Natal, é uma época em que há um consumo extra. Todos sabemos porquê. São as prendas, são as refeições refinadas que se come nesse dia, é os convívios que há entre a família, por isso é sempre uma altura de consumo maior. Então, já que esse consumo existe, sem andarmos aqui com a necessidade de provocar mais consumo, que ele seja feito no comércio local. Sabemos que hoje em dia, com as grandes superfícies, com a facilidade de circulação das pessoas no território, por muito que os combustíveis estejam caros, a facilidade de circulação no território é sempre facilitada e há muita coisa de, por vezes, procurar os grandes centros. E nós sabemos que uma das forças vivas também do nosso município é o pequeno comércio, é o serviço de proximidade, e por isso é só isso que nós pretendemos, é com este prémio Marquense Como Nós dar uma hipótese de que, já que as pessoas têm que comprar, ter a possibilidade, por cada 20 euros de compras ou superior, ganhar um voucher para que se possam candidatar aos prémios que nós temos regulamentados. E, como disse, bem, tem outra situação, é que depois, vencendo, as pessoas que vençam, têm a possibilidade de irem ao comércio local, daqueles estabelecimentos que se inscreveram, normalmente mais de 200 estabelecimentos, e pegar no voucher, e qualquer um, não precisam de ir ao mesmo que foram e ganharam, podem trocar por qualquer coisa.
0: Em qualquer estabelecimento, não é?
1: É bom para os empresários, porque promove a sua atividade e a procura de comércio local, e é bom para os empresários, porque o dinheiro que nós distribuímos regressa a eles. Isto é tudo o que tem de positivo e a iniciativa tem corrido bem. No último ano e meio, também se calhar atingimos um pico, e também eu sou sempre muito ambicioso, mas também se calhar é ambicioso demais. Eu este ano, e podia falar assim, mas falo já, este ano resolvermos, até de uma ideia que já vínhamos a falar, aumentarmos o valor dos prémios, em vez de distribuir 10 mil euros, vamos distribuir 12.500 euros. Ora, vamos distribuir 12.500 euros por cerca de 30 prémios, que estamos prémios entre 200 euros e 1.500 euros. Já são valores significativos. E decidimos aumentar, não porque o valor por 2.500 euros possa ser e representar muito para a Câmara, mas dar um sinal. Dar um sinal que queremos dar um boost, dar ali fogo, por assim dizer, deitar um bocadinho de fogo para que as pessoas façam, porque continuem a participar. E eu, o apelo aqui nem vai tanto para os consumidores. O apelo aqui vai mesmo para os comerciantes. O que eu peço aos comerciantes, eu já aqui várias vezes disse, de forma muito frontal, o prémio Marquense Como Nós continuará a existir, porque nós fizemos um regulamento, aprovámos, temos isto tudo estruturado, enquanto os comerciantes quiserem. Ou seja, o que eu peço aos comerciantes é que se inscrevam. Eu aqui, penso que já foi há 2 anos, o ano passado, já me perdi nas contas, mas eu aumentei, porque nós normalmente só tínhamos receptáculos para receber os cupons de concurso aqui na Câmara, e salvo erro noutras...
0: Em 3 ou 4 pontos.
1: E eu coloquei em todas as freguesias. Por isso, não há desculpa para que um comércio de Banho e Carvalhosa, um comércio de Penhalongo, um comércio de Sandy e São Lourenço não participem. Porque não há aquela coisa, onde é que eu agora coloco o ponto? Está na junta de freguesia. Nós colocámos receptáculos em todas as juntas. E o que eu verifico, porque é normal, onde tem existido sempre maior participação, é no grande centro do Marco e em Alpendurada, não haja dúvida que são. Mas eu sei que há muito comércio de proximidade nas outras freguesias, e é aí que fica o apelo. Ainda vejo pouca participação. Eu sei que também não são tantos, mas apelo à participação. Eles também fazem parte do Marco Canaveses. O Marco Canaveses não é Alpendurada em Marco, são todo o concelho. E se eu fiz, e o município fez o esforço por colocar receptáculos em todas as freguesias, é porque damos importância a todos. Eu peço aos pequenos comerciantes, supermercados, cabeleireiras, o que entenderem, que participem, porque isto é uma mais-valia. Dá uma possibilidade das pessoas candidatar. E eu podia dizer, já acho que já o que disse nas outras vezes, eu normalmente entrego os prémios todos. Estes 30, normalmente junta-se a minha a senhora Presidente e às vezes os vereadores na entrega dos primeiros 3, mas depois dos outros 30 nós vamos entregando ao longo do período conforme a disponibilidade das pessoas. E eu tenho mil e uma histórias para contar do agradecimento que algumas pessoas, ok, ganharam, estão contentes, é melhor que nos costumam dizer, é melhor isso que uma doença. Mas depois temos uma outra história do estilo que as pessoas não tinham necessidade nenhuma de o dizer, mas digam, olha, eu andava aqui a adiar a compra do frigorífico, isto foi verdade, e agora vou comprar, porque tinha sido, já não me recorda, 600 euros, já não me recorda. E a gente até fica assim, pá, isto, só por isso já fazia sentido. Já fazia sentido. Ou outra pessoa que me diz, eu até não sou, eu, como é que era, eu não costumava comprar, mas agora fui comprar e saiu-me e eu não tenho sorte. Pequenas histórias, umas vão-me esquecendo, outras não, mas todos os anos tenho histórias de pessoas que nos transmitem de forma espontânea, sem nós provocar nada, não estamos a... E as pessoas ficam... A alegria que as pessoas têm de tirar aquele prémio, por isso. Eu sei que agora aqui, assim, a nível dos conselhos à volta, já não há tanto, ou um bocado na altura da Covid, mas depois perdeu-se. Nós quisemos manter, mas eu digo, fica aqui o apelo. A Câmara já deu o seu sinal. Temos um concurso estabelecido, em parceria com a Associação Empresarial, e agora o que falta... é que os... O que falta no sentido é que eles continuem a participar. E aqueles que não participam, que também possam participar, para ver se aumentamos o nível de participação, mas eu mais que o nível de participação, eu gostava mais era amplitude territorial. Quando eu vou sempre ver e vejo Franks Dias só tem um estabelecimento, só tem dois, e eu sei que lá há mais. E eu gostava que eles participassem. E é só esse o apelo que fica para todos colaborarem, normalmente com a Associação Empresarial, que tem este trabalho de contactá-los e motivá-los a participar. Isto não tem a ver com o facto de serem... sócios ou não da EMARC, que o devem ser, que deviam ser, associação empresarial. Mas mesmo que não façam, podem participar na mesma. Fica este apelo.
0: Sabedor, sendo um homem conhecido pelo homem das contas certas, não é o homem dos preços certos, porque todos os anos há sempre uma vontade da sua parte de aumentar os prémios. Mas não é só na questão aqui do Marquense como nós. Estou a falar, por exemplo, nos prémios das montras de Natal, entre outros. Arranja sempre alguma maneira de aumentar esses valores.
1: Sim, isto é verdade. Dizem, eu espero bem que seja sempre das contas certas enquanto estiver até 2029, porque se não for eu vou embora antes. A gente se o faz é porque acha que pode. E eu, estamos aqui a falar, por exemplo, no concurso de montras, também é outra parceria que nós temos com a Associação Empresarial, que se realiza agora no final do ano, não é? E eu, nós tínhamos uma premiação, quando eu me virou ao concurso, achava pouco. Eu temos de estar aqui mais um sinalzinho, porque temos que. E pronto, vamos fazendo esse esforço conforme o que nós achamos. Nós aqui, por exemplo, neste caso, com este aumento, eu já fiz isso com o Prémio Inovação. Eu tenho a ideia que passou de 5 mil para 10. Eu que não compete, o que eu acho que nos compete a nós é podendo dar o sinal. Para não dizerem vocês, nós damos o sinal. Mas eu costumo dizer, nem tudo se trata de dinheiro. Eu posso dar neste prémio 50 mil euros e se os empresários não se quiserem inscrever, não se inscrevem e eu não. E as pessoas não podem concorrer. Porque as pessoas podem querer concorrer, mas se os estabelecimentos não se inscreverem, o concurso morre. E por isso é que o meu único apelo é que vejam a mais-valia para se inscreverem. E que as pessoas, quando vão ao estabelecimento, que façam a pergunta, você não tem que é para ver se para o ano se inscrevem. Porque se eu sentir que aumenta a participação, o município cá estará para fazer crescer o prémio conforme o que os comerciantes, pela sua ação, o merecerem.
0: Este Marquense como nós é sempre apelativo e para ajudar muito no comércio tradicional, mas este ano a iniciativa ainda ganha uma maior importância, porque sabemos que o aumento de custo de vida tem colocado mais dificuldades acrescidas a muitas famílias, mas também aos próprios comerciantes.
1: É verdade. E também dizer-lhe que mesmo, eu estava a ferir este bom, mas nós temos tido sempre este cuidado. Temos, por exemplo, o Marco a Crescer, que não é do meu pelouro, não é, é da área social, em que nós apoiámos a natalidade e tivemos a preocupação, na mesma índole que fazemos nestes prémios, de darmos 500 euros por nascimento no Marco Canavês e 250 são convertíveis em bolsas no mercado que se inscreverem nesta iniciativa. A nossa iniciativa é que as pessoas também comprem local. Estamos sempre nesta... sobre o aumento do custo de vida, é isso. Eu já falei um bocadinho no, relacionado com isso. Eu não pretendo, com esta minha intervenção, fazer aqui a apologia do consumo. O consumo deve ser sempre feito de forma racional, em que as pessoas compram aquilo que podem comprar. Costumo dizer, só se endividem se necessário para as coisas essenciais. Agora, eu volto a dizer aquilo que já disse, se nós estamos num período que nós sabemos, porque não há nenhuma casa que viva sem o seu bacalhau, sem o seu bolo rei, sem os seus enfeites. Ainda se, era mais no nosso tempo, mas ainda há aquele hábito de Natal se comprar uma roupa nova, se comprar uma vestimenta, os comércios mesmo para afinal, não é, a gente está sempre a falar no Natal, mas também há a passagem do ano. Ou seja, não vale a pena achar que as pessoas podendo vão continuar a comprar. Eu, independentemente das pessoas continuarem ou não a comprar da mesma maneira, o que eu pretendo é a comprarem, que comprem no comércio local e que deixem o dinheiro em marca de canabês. É esse o apelo que eu faço, porque isso tem depois reflexo em tudo. Tem reflexo na solvabilidade dos negócios, poderem pagar melhores salários às pessoas, porque nós também pretendemos isso, é que as pessoas estejam empregadas, mas que possam ganhar melhores salários. E para isso, vamos ser verdadeiros, só acontece se os negócios tiverem rentabilidade, e para terem rentabilidade precisam de vender. E por isso, nós estamos a viver uma época um bocado estranha, porque nós sabemos que o nível dos rendimentos das pessoas está a subir, é um facto, mas tem muita dificuldade em acompanhar o aumento do nível de vida. Ou seja, as pessoas veem um aumento residual no seu cheque ou na sua transferência bancária do salário, mas depois é tudo comido e hoje em dia já por coisas essenciais. Não é?
0: É verdade.
1: Já por coisas essenciais. Quanto a isso, essas áreas de intervenção, nós só podemos esperar é que acabe depressa as guerras nos médios orientes desta vida, para que as coisas normalizem um pouco, mas eu volto a dizer, têm que comprar, porque é como eu digo, há coisas que se a gente só não compra mesmo na última, a terem que comprar, que comprem no comércio local, está bem.
0: São Manuel Ferreira, para que esta iniciativa do Marco Menores continue a ter impacto, é fundamental que os comerciantes, como dizia o seu vereador, de facto, se inscrevam, e sendo o presidente, que acompanha de perto esta realidade do comércio e concelho. Como é que tem sido, digamos, a falar nos últimos anos, porque só hoje é que está a arrancar o Marquense como nós, mas falando um bocadinho dos últimos anos, como é que os comerciantes têm aderido, e aproveitando agora o microfone da Marquense para apelar naturalmente para a inscrição deste ano?
2: Ao longo dos anos a adesão tem sido muito positiva, e isto demonstra que os nossos comerciantes reconhecem o valor das iniciativas que aproximam os seus estabelecimentos aos consumidores, que assim ajudam a dinamizar o comércio local. Para um comerciante participar no Marquense como nós, é também uma forma de estar mais próximo da comunidade, de premiar a fidelidade dos seus clientes e fazer parte de uma iniciativa que junta esforço no torno do objetivo comum, valorizar e reforçar o comércio do nosso concelho. E há uma característica no comércio local que importa destacar. Existe uma relação de proximidade muito particular com o cliente, um conhecimento direto das suas necessidades, uma maior personalização do atendimento e muitas vezes uma relação de confiança que se constrói ao longo de muitos anos. O comerciante conhece os seus clientes, conhece muitas vezes as suas famílias, sabe aquilo que procuram e acompanha. Uma forma muito próxima da própria comunidade. De uma relação de confiança e um valor de que devemos preservar e valorizar. É também por isso que, da parte da EMAR, queremos incentivar os comerciantes a continuar a aderir e a aproveitar esta iniciativa para que tenha maior visibilidade aos seus estabelecimentos, reforçar a ligação com os consumidores. Assim, queria aproveitar para recordar que a adesão dos estabelecimentos decorre de 1 a 15 de outubro e é muito simples. Pode ser feita através do formulário próprio, disponível nas redes sociais do município, no site do Marco Invest. Os comerciantes podem também contactar diretamente a Iamarco e a Marco Invest, que estará disponível para esclarecer qualquer dúvida, para apoiar no processo. Deixo por isso um convite à participação. Quanto maior for a adesão dos comerciantes, maior será a diversidade dos estabelecimentos envolvidos e maior será o impacto desta iniciativa na dinamização do nosso comércio local.
0: Doutor Nuno Pinto, só para terminar, deixava-lhe o microfone, naturalmente, porque falámos da Gala do Empresário, que é necessário fazer uma pré-inscrição, assim como também aos comerciantes, que obriga a essa pré-inscrição para o Marquense como nós. Quero deixar aqui...
1: Fica o apelo genérico, que participem por tudo o que eu disse, não vou repetir, participem na Gala do Empresário, é um momento digno, importante, escrevam-se o quanto antes para que depois não fiquem tristes de não participar, inscrevam-se, participem, partilhem connosco este final de outubro, que já começa a ser um bocado simbólico. Ano passado, por acaso, não foi em outubro, por causa das eleições, mas será sempre no final de outubro, é uma boa altura para nós celebrarmos o tecido empresarial marcoense. Assim como também também os estabelecimentos comerciais, de serviços e outros que participem no Marcoense como nós, este evento, que mais freguesias e mais estabelecimentos de mais freguesias possam participar, para nós aumentarmos a cobertura espacial deste concurso. Fica também aqui já de adiante, participe no concurso de montras, que agora com o chegar de Natal brevemente à Associação Empresarial, aqui nós colaboramos, mas é uma parceria que é mais liderada para a Associação Empresarial, é uma parceria nossa, mas liderada por eles, mas muito brevemente, quando agora chegar dezembro, irá sair essa comunicação para participarem. Participem, nós andamos, reforçamos muito os prémios, criámos uma nova categoria para aqueles que fazem montras sustentáveis. Eu sei que eu participo sempre nos concursos, sempre é que ninguém gosta de perder, eu já sei, eu estou com os empresários, mas participem, é importante participar, não se pode ganhar sempre. E nós também temos que respeitar, no caso das montras, o gosto vai às vezes ao gosto do júri, não é? Às vezes é um júri, outras vezes é outro, mas às vezes o não ser premiado não tira dignidade nenhuma. É este o apelo que fica, participem como têm participado nos outros anos, e se já têm que fazer as vossas montras que têm, que fica um marco muito bonito, que participem, e por isso nestes eventos que nós vamos criando, e é isso que eu desejo, e desejo a todos um bom final do ano.
0: Muito obrigado, e eu agradeço mais uma vez a disponibilidade do Dr. Nuno Pinto, assim como também do Sr. Manuel Ferreira, para nos vir falar sobre esta gala do empresário e do marcoense como nós, dizendo, como dizia o Sr. Vereador, o importante é participar, porque ganhar é bom, mas mesmo não se ganhando, ganhamos sempre numa coisa, é que às vezes o facto das pessoas falarem da montra já é motivo de promoção. Por isso, fica mais uma vez o convite aos comerciantes para aderirem também ao Marcoense como nós até dia 15 de outubro. Não se esqueçam, o mês começa agora, têm mais 15 dias para fazer a vossa inscrição, e a partir do dia 22 também deste mês, fica o convite a todos os comerciantes para escolherem o comércio local, para fazerem as suas compras nos estabelecimentos aderentes, participarem no concurso, porque a iniciativa vai decorrer até ao dia 21 de dezembro. Façam as vossas compras de Natal para a família, para os amigos, ajudem o comércio tradicional, porque estão a ajudar o desenvolvimento também do nosso próprio concelho. Com o sorteio dos prémios marcados para o dia 23 de dezembro, que vamos ficar a conhecer quem é que serão os felizes contemporâneos. Templados. O meu Marco fica por aqui, volta de hoje a 8 dias com um novo tema e novos convidados. Uma boa quinta-feira, uma grande semana. À quinta

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0: sentido das palavras, um olhar mais positivo sobre a vida. Existe uma fase, quando o homem começa naturalmente a envelhecer, em que o declínio físico se torna evidente. E o que é possível e desejável fazer quando isso acontece? Do ponto de vista prático, primeiro, passa por aceitar essas limitações. Em seguida, adaptar a nova condição física às tarefas do dia-a-dia. Por exemplo, se já não consegue fazer o seu desporto favorito, talvez possa caminhar. Mas se já nem consegue caminhar, por que não sentar-se meia hora por dia junto à janela e cultivar as suas memórias de quando era mais jovem? De quando corria? De quando andava? Recordar as memórias do passado de uma forma positiva, sem lamentações e saudosismos exagerados, pode ser bom para a saúde mental. São nas lembranças do passado e dos momentos vividos que conseguimos ver todo o nosso crescimento pessoal e conseguimos filtrar o que realmente valeu a pena na nossa vida. Pense nisto e seja feliz.
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4: Marcoense FM, muito bom dia, são 11 horas.

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1: As notícias das 11, edição da Maria José Ferreira. Bom dia.
2: Bom dia. O município de Penafiel apresenta esta sexta-feira a Estratégia Municipal de Juventude para o período 2026 a 2029. A iniciativa vai passar por diferentes estabelecimentos de ensino do concelho e pretende não só dar a conhecer as principais prioridades definidas pelo município, mas também ouvir os próprios jovens sobre as respostas que lhes são dirigidas. A primeira sessão está marcada para as 10 horas na Escola Superior de Enfermagem do Tâmega e Sousa da SESPO, onde haverá oportunidade para recolher testemunhos junto à comunidade escolar. Às 16 horas, a apresentação prossegue no ponto C. A Estratégia Municipal de Juventude foi construída com a participação de 255 jovens entre os 6 e 35 anos e estabelece prioridades em áreas como a mobilidade, a habitação, o emprego e a qualificação, a saúde mental, a cultura, o lazer e a participação cívica. O objetivo, segundo a autarquia, é definir uma estratégia municipal para os próximos 4 anos com base nas necessidades e perspectivas dos jovens do concelho. O município de Rezende vai lançar o concurso, a primeira fase das obras de pavimentação da rede viária do concelho, num investimento global de cerca de 745 mil euros acrescido de IVA. A empreitada pretende melhorar as condições de circulação nas estradas municipais, com intervenções destinadas a reforçar a segurança e o conforto de automobilistas e peões. Segundo a autarquia,

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0: telefone. Muito bom dia.
1: Muito bom dia.
0: Tenho o prazer de dialogar.
1: Da Rosaria de Freimundi.
0: E que vai escolher uma música, ou aliás, dedicar uma música a quem?
1: Para uma companhia que tem uma música para ele. Para os três filhos, que é André Alexandre César. Vou dar a sua companhia dele, filho dele. Para a minha netinha Inês. Para o Inês também, um beijinho para eles. E para a Ana Filomena, também, a mãe dela também.
0: Para compras à maneira.
1: Compras à maneira até James Ferreira. Sim.
0: Muito obrigado, uma boa quinta-feira para si e para os seus. Tudo bom, vamos saudar o António Novaes, que quer desejar a todos uma boa quinta-feira, feliz, com saúde. Também mandar um abraço para o seu irmão José Luís. Beijinhos e abraços para os netos Nélio, Danilo e Álvaro. Para a minha família, amigos e ouvintes. António Novaes, tudo bom para si. Muito obrigado, uma ótima quinta-feira.

0: Regressamos ao telefone. Olá, bom dia.
1: Bom dia, Serro, como está?
0: Bem, obrigado, assim espero. E a música seguinte é para dedicar a quem?
1: Para dedicar a Matilde Ribeiro, ao Zé, a Catarina, ao Rafael, ao André das Igrejas, à minha filha Sara Marina, que mora em Lousada, e à minha irmã Mena e à minha prima Arminda Teres Vila Meá, tudo bom. Tenho todos um dia feliz, para o Serro também, e para comprar maneira, visitas hoje e perdemos Ferreira.
0: Muito obrigado, uma boa quinta-feira para si e para todos também, tudo de bom, vamos ainda saudar a Sara Faria. Bom dia, Sr. Raul. Queria dar um beijinho aos meus filhotes, pais, irmãos, para a minha família aqui na Suíça, em Portugal, para vocês em rádio, muito obrigado. Para os meus afilhados, Tiago, Valentim, beijinhos para a Maria José, Sara Faria, tudo bom para si e para a família. Uma boa estada aí pela Suíça. Muito obrigado. Bom dia.

0: 11 horas 27 minutos. Olá, bom dia.
1: Muito bom dia, Sr. Raul. Como está? Passou bem?
0: Bem, obrigado. Tenho o prazer de dialogar.
1: Sou Emília Pereira e estou a falar de Croca Penafiel, Sr. Raul.
0: Que vai escolher também um tema.
1: Na voz do José Cid, um tema à escolha do senhor.
0: E vai dedicá-lo.
1: Digo sim, digo ao Sr. Raul, desejo a continuação de um bom dia de trabalho. Um beijinho de tamanho de mundo, tudo bom para o senhor e para todos os seus. Para todos os meus familiares, para a senhora Dona Maria de Vila Boa de Quires, Dona Fatinha Correia de Moreira da Maia, Sr. Joaquim de Jornais e sua esposa, Sra. Dona Palmeirinha do Marco e seu marido. E aquela dedicatória sempre muito especial para a minha querida amiga, Sra. Dona Matilde Ribeiro, para o seu marido, Sr. José, para a sua filhinha, menina Catarina, pequenina Maria Inês, Maria Miguel e menino Rafael. Um bom dia para eles todos. 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Sr. Raul, até amanhã, se Deus quiser. Muito obrigadinho, fui com Deus.
0: Muito obrigado para si e para os seus também. Tudo bom, uma boa quinta-feira. Saudamos a Palmeirinha Santos. Bom dia, Sr. Raul. Queria saudar todos os meus amigos ouvintes e familiares para a minha amiga Patrícia Tavares, que está hoje de parabéns. Beijinho grande para ela. Obrigado, assim, na Palmeirinha do Marco. Muito obrigado. E para a Patrícia Tavares, que seja um dia muito feliz e que se repita por muitos e largos anos, com muita saúde e muitas felicidades.

0: Voltamos ao telefone. Muito bom dia.
1: Bom dia, Sr. Raul.
0: Tenho o prazer de dialogar.
1: Camaria em Vila Boa de Quires.
0: Que vai escolher uma música.
1: Chitãozinho e Choró, se deixe-me ouvir, se faz favor.
0: Vai dedicar.
1: Ao Sr. Raul e toda a sua família, com beijinhos a mais do mundo, com muito respeito. Ao Sr. Carlos Porto, para a Dona Emília de Ana Fiel, para a Dona Emília de Amarante, para a Carminha para o Matias, para as minhas duas filhas, filhas de Ernesto e marido. Para toda a vossa maravilhosa rádio, com um lindo dia de quinta-feira, com saúde, paz, amor e alegria. Tudo bom para si e para os seus. Para compras à maneira, visite Costa e Intergemes Ferreira.
0: Muito obrigado, uma boa quinta-feira para si e para os seus também. Tudo bom, bom dia.

0: Regressamos ao telefone, 11h36, muito bom dia.
1: Bom dia, Sr. Raul, como está? Passou bem?
0: Bem, obrigado, assim espero também. Tenho o prazer de dialogar.
1: Com a Amélia da Mamara.
0: Dona Amélia, qual vai ser a música para esta manhã?
1: Amélia Alvaria, que já é moraria.
0: Que vai ter dedicatória também.
1: Ao meu marido, à menina Silvia de Passos Ferreira, com grande beijinho e as melhoras, Dona Celeste Amarante, Dona Emília de Sanfiel, Sr. Salvador Porto, Dona Viviane, Dona Sandrinha de Caramos, e com as melhoras para a irmã, Dona Fetinha da Maia, José Manuel e esposa e colegas de trabalho, Sr. Carlos Alberto do Porto, Dona Emília de Amarante e Dona Filomena Vilela. Muitos beijinhos para essas amiguinhas todas. Beijinhos lá para casa, para todos, com muita saúde. E um grande beijinho para o Sr. Raul, também com muita saúde. E para compras à maneira. Visite lojas e perjebe o churreiro. E muito obrigada, e foi um gosto falar com o senhor. Mais uma vez, muito obrigada.
0: Muito obrigado para si, um beijinho e um grande abraço para o marido também. Tudo
1: eu
0: bom?
1: Também mando para o senhor um grande abraço.
0: Um grande abraço, uma boa quinta-feira, muito obrigado.
1: Uma boa
0: tudo
1: quinta-feira
0: bom.
1: Também,
0: tudo bom para vocês.
1: Muito obrigada.
0: Muito obrigado.
1: Obrigada.

0: Vamos saudar mais uma participação. Muito bom dia.
1: Bom dia, Sr. Raul.
0: Eu tenho o prazer de dialogar.
1: José Manuel Florencio Douro.
0: E vai selecionar uma música.
1: Diz Ruma Fátima, Batalha na Fogueira, dedicada ao Mauro, da Almeida Mamãe, João Paulo Cedro, Mamazuma e Sousa em geral, e para todos aqueles que já marcaram.

0: colegas e para compras à maneira.
1: Para compras à maneira, lojas de Pejamos Ferreira, por favor.
0: Tudo bom, muito obrigado. Muito obrigado. Bom dia, muito obrigado. Uma boa quinta-feira para todos. Bom dia.

0: Voltamos ao telefone, muito bom dia.
1: Bom dia, senhor, como está você e a família? Está tudo bem?
0: Tudo bem, muito obrigado, assim espero e tenho o prazer de falar.
1: É Fátima Correia, Maria da Meia.
0: Que vai escolher uma música.
1: Acho que se vê, todas as tenhas.
0: Para dedicar.
1: Eu quero para dedicar à Mila Pereira, com um beijinho tanto dela, e para a Matilde Ribeiro e para a Silvia. E para a Dona Mel, a Irmã Marta, também me dedicou agora, com um beijinho tanto ela, para o Fernando António.

0: agora pronto, às maneiras, visitá-los já e, por exemplo, você agora um bom dia, até amanhã, se Deus quiser.
1: Muito obrigado para si e para os seus. Tudo bom também. Votos de uma ótima quinta-feira. 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

0: E regressamos de novo ao telefone. Olá, bom dia.
1: Bom dia, Sr. Raul.
0: E eu tenho o prazer de dialogar
1: com a Amélia em Vila Caís.
0: Que vai também querer ouvir um tema ao seu gosto.
1: Sim, Felipe Delgado, completamente apaixonado. Queria dedicar para toda a minha família, todas as amigas, para todos os doentes com a rápida das melhoras, para todos estejam hoje, parabéns, passem um dia muito feliz e para você com tudo de bom. 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
0: Para si e para os seus também, muito obrigado, uma boa quinta-feira. 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
1: 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Despedimos-nos por hoje, desejando a todos uma boa quinta-feira. Fica a promessa de regressarmos amanhã, no mesmo horário, para mais muita música que vamos trazer até assim, na emissão de amanhã do fim de semana, para anteciparmos e aquecermos o fim de semana, que esperamos que seja todo ele perfeito. Contamos consigo amanhã e, como é natural, naturalmente, cá estaremos mais velhos, mas muito mais felizes. Até amanhã!

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0: O Ministério Público acusou o ex-presidente da Câmara de Amarante, José Luís Gaspar, de dois crimes de prevaricação e um de corrupção ativa. Castelo de Paiva promove primeiro dia do artesão e a Assembleia Municipal de Rezende aprova três regulamentos de apoio à população.
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0: Boa tarde, edição das 12. O Ministério Público acusou o ex-presidente de Câmara de Amarante, José Luís Gaspar, de dois crimes de prevaricação e um de corrupção passiva. A acusação relativa a factos ocorridos entre 2013 e 2017 envolve ainda um antigo secretário do Gabinete de Apoio à Avaliação e dois empresários. Segundo a Procuradoria-Geral Regional do Porto, estão em causa alegadas irregularidades em contratos públicos, nomeadamente ajustes diretos para prestação de serviços de uma empreitada. Um dos casos envolve a colocação de guardas de segurança durante o Rally de Portugal 2015, antes de existir qualquer procedimento de contratação pública. O Ministério Público calcula uma vantagem patrimonial de cerca de 287 mil euros e pede a perda desse valor a favor do Estado. José Luís Gaspar deixou a presidência da Câmara em 2025 para assumir a liderança da Unidade Local de Saúde do Tâmega e Sousa. Em Castelo Paiva, ao Largo do Conde, recebe no próximo domingo a primeira edição do Dia do Artesão. Segundo Cristina Vieira, vereadora da Câmara Municipal de Castelo Paiva, com o pelouro das atividades económicas e gestão de fundos comunitários, a criação deste evento pretende dar maior visibilidade aos profissionais locais e reconhecer o seu contributo para a preservação da identidade cultural do concelho.
2: Este primeiro dia do artesão nasce acima de tudo da vontade de valorizar os nossos artesãos, dar-lhes a visibilidade que eles precisam e reconhecer o trabalho extraordinário que fazem em preservar os seus saberes e as suas tradições. Temos a ter à volta de 35 artesãos com diferentes áreas, desde a costura, à madeira, à pedra, passando por iguarias e de faria. Dizer também que vamos ter não só exposição

0: Ah, mas também a demonstração, em que as pessoas que vêm conhecer também vão ver de perto como é que se faz, como é que se trabalha alguns destes materiais. Oportunidade também de aproximar as gerações, não é? Porque há também esta passagem do testemunho, passagem de saberes de pais para filhos, de avós para netos, é que não podemos deixar de desaparecer e por isso é importante ainda preservarmos e despertar nos mais novos o interesse por este património.
1: O programa estende-se ao longo de todo o dia e inclui outras iniciativas.
0: Teremos o nosso tradicional Magusto, isto numa parceria com a Adrimag através do CLDS Projeto Vida. Vamos ter também o vinho doce, que é muito propício nesta altura. E dizer que, além disto, vamos terminar com o Festival dos Rãs, porque percebemos que realmente é importante. É uma forma em que o folclore, sendo uma das questões mais genuínas da nossa cultura, não é? Em Castelo de Paiva e não só, tem um trabalho extraordinário na preservação das suas danças e cantares, que também acho que é importante envolver-me neste dia do artesão e terminarmos aqui com este festival, com os Rãs de Castelo de Paiva. Desde já, deixo aqui o convite para todos, não é? Venham passar o dia connosco. Será, sem dúvida, um dia para conhecer e valorizar não só o nosso artesanato, como também o termo vamos ter o tradicional Magusto e terminarmos com os nossos reinos.
1: Castelo Paiva promove o primeiro dia do artesão já no próximo domingo. A Assembleia Municipal de Rezende aprovou recentemente 3 novos regulamentos municipais nas áreas de educação, da família e da saúde infantil. Sob proposta da Câmara Municipal foi aprovado o Regulamento Municipal de Bolsas de Estudo Universitárias destinado a apoiar os estudantes do concelho que frequentem o ensino superior. A Assembleia Municipal aprovou também o Regulamento Municipal de Apoio à Natalidade e à Adoção, que estabelece medidas de apoio às famílias e pretende contribuir para o bem-estar das crianças e dos agregados familiares. Na mesma sessão, foi ainda aprovado o regulamento e apoio à vacinação infantil, com o objetivo de reforçar o apoio às famílias e incentivar a vacinação das crianças. O município de Penafiel apresenta amanhã a Estratégia Municipal de Juventude para o período 2026 a 2029. A iniciativa vai passar por diferentes estabelecimentos de ensino do concelho e pretende não só dar a conhecer as principais prioridades definidas pelo município, mas também ouvir os próprios jovens sobre as respostas que lhes são dirigidas. A primeira sessão está marcada para as 10 da manhã na Escola Superior de Enfermagem do Tâmega e Sousa, a CESPO, onde haverá oportunidade para recolher testemunhos junto da comunidade escolar. Às 16 horas, a apresentação prossegue no ponto C. A Estratégia Municipal de Juventude foi construída com a participação de 255 jovens entre os 6 e os 35 anos e estabelece prioridades em áreas como a mobilidade, a habitação, o emprego e a qualificação, a saúde mental, a cultura, o lazer e a participação cívica. Em Beião já começou mais um ano letivo na Universidade Sénior, cerâmica e modelagem, artes decorativas, história da arte e pintura são algumas das novidades deste ano na Universidade Sénior de Beião, que mantém também atividades como yoga, hidroginástica, walking, futebol, trabalhos manuais, ginástica e danças de salão. Uma oferta diversificada que junta aprendizagem, atividade física, cultura e, sobretudo, convívio. A Universidade Sénior de Beião funciona nos polos de Beião e Santa Marinha do Zêzere, mas está aberta a todos os séniores do concelho, independentemente da freguesia de residência. As inscrições dessas continuam abertas e podem ser feitas na Biblioteca Municipal António Mota ou nos serviços descentralizados de Santa Marinha do Zêzere. A fechar o tempo para hoje, céu pouco nublado ou limpo, apresentando períodos de maior nubulosidade por nuvens altas até início da tarde, pequena descida da temperatura mínima. É tudo. Boa tarde.

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A seleção nacional defronta esta noite a Dinamarca sem Cristiano Ronaldo, que abandonou o estágio da equipa das esquinas.

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2: Muito boa tarde. Cristiano Ronaldo deixou o estágio da Seleção Nacional. O capitão português voou ontem à noite para Madrid e já não faz parte do grupo que defronta esta noite a Dinamarca em Copenhaga, jogo para a Liga das Nações. O jogador do Al Nassr escreveu nas redes sociais uma mensagem a informar o abandono do estágio e prometeu esclarecimentos. Até ao momento, a Federação Portuguesa de Futebol também não justificou os motivos desta saída. Gonçalo Ramos será por isso titular no ataque no encontro em que Jorge Jesus promete alterações no 11 inicial. O selecionador explica que tem feito algumas mudanças em cada jogo para gerir o esforço dos jogadores.
3: Fiz alterações, como vocês repararam, fiz sempre 3, 4 alterações em todos os jogos, porque não sou eu. É obrigatório, os treinadores que estão nesta competição, 4 jogos em 11 dias, praticamente 3 em 3 dias, tu tens que mexer naqueles jogadores que te dão mais indicações de mais fatigados ou não, não é?
2: Na Dinamarca, Ullmann e Froholt são caras conhecidas que vão jogar no Parkenstadion, num estádio talismã para os nórdicos. Ruben Dias, defesa central da equipa das esquinas, espera dificuldades acrescidas frente a uma equipa que considera ser perigosa.
4: É um facto que realmente os jogos não são fáceis. Tem uma equipa muito eficiente, uma equipa completa e uma equipa perigosa. Temos perfeita consciência disso por eventos recentes e por também aquilo que é a história da seleção deles. E como tal, sabemos que só a nossa melhor versão é que pode chegar aqui e vencer. É aí que está o nosso pensamento. É também uma primeira vez que temos a oportunidade de fazer mais jogos de uma vez só pela seleção e para nós é um enorme prazer jogar por esta camisola. E, portanto, queremos fazê-lo com um sorriso na cara e queremos ganhar.
2: Ruben Dias na conferência de imprensa da Antevisão à partida com a Dinamarca, que arranca às 19h45 para este terceiro jogo na Liga das Nações. Francisco Conceição é baixa confirmada por lesão. O extremo da Juventus está também em dúvida para o jogo de domingo no Dragão frente à Noruega. Rafael Leão, esse vai vestir o número 7 de Cristiano Ronaldo no encontro frente à Dinamarca esta quinta-feira. A alteração resulta da saída de Cristiano Ronaldo do estágio da Seleção Nacional. O regulamento da UEFA para a Liga das Nações determina que nos jogos da fase de Liga, quartos de final e play-offs, os jogadores têm de utilizar números entre o 1 e 23, ou seja, os 23 jogadores inscritos na ficha de jogo têm de ter uma numeração de 1 a 23, sem possibilidade de ultrapassar o número 23. Com a saída de Cristiano Ronaldo, que tinha o 7, esse número teria de ser atribuído a outro jogador. A escolha recaiu sobre Rafael Leão, que passa a utilizar a camisola do capitão frente à Dinamarca. Fábio Silva entra pela primeira vez na ficha de jogo neste estágio e fica com o número 17, que pertencia ao extremo do Galatasaray. A saída de Cristiano Ronaldo, obviamente, com repercussão lá fora. Bomba e terremoto são algumas das expressões usadas pela imprensa internacional para descrever a saída de CR7 da concentração da equipa das esquinas. Em Espanha, o jornal A Marca dá destaque às palavras de Elma Aveiro, irmã do jogador, que nas redes sociais reagiu à saída de Cristiano Ronaldo e escreveu que os portugueses são invejosos e ignorantes. Também em Espanha, Edu Aguirre, comentador do programa El Chiringuito e próximo do Internacional Português, afirmou que Jorge Jesus pediu desculpa a Ronaldo em privado pelo episódio frente à Noruega e terá prometido reconhecer publicamente o erro. Segundo a Aguirre, como esse reconhecimento não aconteceu na conferência de imprensa de antevisão do encontro com a Dinamarca, o jogador sentiu-se traído. Em Itália, o Corriere dello Sport escreve que a seleção nacional viveu um caos depois da tensão evidente entre Ronaldo e Jorge Jesus. Na imprensa inglesa, o caso não surge esta manhã nas principais manchetes, mas a BBC dá destaque ao abandono da concentração por parte do capitão português, depois de Jorge Jesus ter negado a existência de desentendimentos. No Brasil, o Globo Sport recupera o histórico de conflitos de Cristiano Ronaldo com treinadores da seleção nacional. O artigo recorda episódios que envolveram Carlos Queiroz, Paulo Bento e Fernando Santos. Na Argentina, o Clarín escreve que Ronaldo não suportou ser suplente e decidiu abandonar a concentração da seleção nacional. Ronaldo, que arrisca a uma suspensão até 6 meses por ter abandonado o estágio. A pena máxima está prevista no regulamento disciplinar da Federação Portuguesa de Futebol para o caso de um jogador que, regularmente convocado, abandona ou não compareça injustificadamente a um treino, jogo ou atividade das seleções nacionais. O internacional português deixou o estágio ao final da tarde de ontem e viajou para Madrid. Mais tarde confirmou, através de uma publicação nas redes sociais, que decidiu abandonar a concentração da seleção. Ronaldo acrescentou que a seu tempo irá explicar a sua saída da equipa nacional. A publicação do avançado deixa em aberto se esta decisão representa um afastamento definitivo da equipa nacional ou se poderá regressar e voltar a vestir a camisola de Portugal. Ronaldo revelou ainda que tomou a decisão depois de uma reunião com o presidente da Federação Portuguesa de Futebol, Pedro Proença. O caso tem um precedente. Em 2011, Ricardo Carvalho abandonou o estágio da seleção em Óbidos e foi suspenso por um ano. Na altura, a moldura penal prevista no regulamento permitia uma suspensão até 2 anos. Posteriormente, o regulamento foi alterado e a pena máxima foi reduzida para 6 meses. É um caso que está a abalar o nosso país e que, no dia em que Portugal defronta a Dinamarca, que é o terceiro jogo em poucos dias para a Liga das Nações. Esse duelo frente à Dinamarca arranca às 19h45. No Sub-21, Portugal garantiu a qualificação para o Campeonato da Europa do próximo ano. A equipa de Luís Freire goleou Gibraltar por 4-0 em Ponta Delgada e assegurou o primeiro lugar do grupo de apuramento. Rodrigo Mora, Rodrigo Rego e Gonçalo Oliveira fizeram os golos portugueses. O quarto foi apontado na própria baliza por um jogador de Gibraltar. É o quarto europeu consecutivo de Portugal em sub-21 e o primeiro com Luís Frende no comando técnico da equipa. A edição de 2027 realiza-se na Albânia.

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0: emissão de envolvências para quinta-feira, 1 de outubro. Muito boa tarde, bem-vindos até às 14 horas, via aberta pelo nosso telefone habitual 255-539-098, 255-539-098. Pode ligar e pedir a música da sua preferência. Primeiro ouvinte em linha, boa tarde.
1: Boa tarde, José. Carlos é do Porto.
0: José Carlos, o tema é de Ricardo Henrique. Carta vai dedicar.
1: Vou dedicar para a Dora Amélia da Lomar e o marido António. Para Amélia, Vila do Conde. Vila de quem, desculpe. Maria Tires, Matilde Ribeiro de Paredes, Viviana de Amarante. Dona Celeste Mãe de Família, Dona Teresa do Luxemburgo, seus pais Jorge de Cerabela, Nina Graça, Dona Filomena de Amarante. Menina Silva de Paz Freireis Melhoras, Mendinha de Paredes, Dona Fátima de Amarante, Emília de Amarante, Emília Pereira de Penafiel, Dona Laurinda, e para toda essa gente, aquele abracinho apertadinho, para a menina um beijinho também, e para o seu carro comprar, vá a Vitacar.
0: E para o senhor também, uma boa quinta-feira, boa tarde.
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0: 13:22. Olá, boa tarde.
1: Olá, boa tarde.
0: Boa tarde, temos o prazer de falar com...
1: Com Fátima da Amaral.
0: Fátima, o tema é de Rebeca, vai dedicar.
1: Dedico toda a minha família, todas vocês da rádio e todos os amigos. Corto uma boa quinta-feira.
0: Para o seu carro.
1: Para o seu carro, comprar-me e ter-me ter casa.
0: Uma boa quinta-feira também para si, boa tarde.

0: Seguimos ao encontro de mais uma ouvinte. Olá, boa tarde.
1: Olá, meu amor, como está? Passou bem, minha flor?
0: Tudo
1: como
0: bem.
1: Como é você e a família, minha querida?
0: Tudo bem, dona Fátima, obrigada. A senhora também?
1: Eu também estou quase com vocês, com tal tamanho de estrelas.
0: Pois bem, dona Fátima, o tema é de Fernando Farinha, vai dedicar...
1: Amor, amor.
0: Sim.
1: E vou dedicar à Maria Emília Pereira, com um beijinho para ela, que era para lá estar, mas não foi como, não foi para lá estar, não podia.
0: Fica para a próxima.
1: E para a Matilde Ribeiro, também com um beijinho para ela, para a família, e para a Silvia Paz Ferreira, com um beijinho para ela também, e para a dona Amélia de Armamar, um beijinho muito grande, este esquinho é também especial para ela, para o Sr. António, que ela hoje de manhã falou também no meu nome, um beijinho muito grande, dona Amélia, saudinha para todos, tudo bom. Posso acabar com o padre a petecar, e para a menina até lá, se vocês quiserem, um beijinho muito grande. E saudinha para todos. Está bem, menina? Até logo.
0: Muito obrigada, dona Fátima, para a senhora também. Resto de uma boa quinta-feira.

0: 13 horas 32 minutos. Olá, boa tarde.
1: Boa tarde.
0: Boa tarde, temos o prazer de falar com
1: Ana Maria Salgueira.
0: Ana Maria, o tema é de Luís Filipe Reis, vai dedicar.
1: Vou dedicar à minha mãe, vou dedicar aos meus irmãos, vou dedicar a vocês da rádio e vou dedicar a todos os ouvintes que ouvem a Rádio Marcoense.
0: E para o seu carro?
1: E para o seu carro comprar visita a Bitacar.
0: Uma boa quinta-feira para si, boa tarde. Ficamos então
1: boa
0: com
1: tarde.
0: O tema de Luís Filipe Reis.
1: Beijinho,

0: 13 horas 36 minutos e meio. Olá, boa tarde.
1: Boa tarde, Dona Maria José.
0: Dona Matilde, bem disposta?
1: Bem disposta, Dona Maria José, mas um bocadinho revoltada.
0: Vamos então ouvir o tema de Quim Barreiros, vai dedicar.
1: Hoje esta música não pode ser dedicada a mais ninguém e peço imensa desculpa à Dona Maria José e à Rádio Marcoense, mas é um desabafo para eu ficar melhor o resto do dia. Esta música vai diretamente para o nosso selecionador nacional. É só isso, Dona Maria José. Muito obrigada. E para o seu carro comprar, vamos à Vitacar.
0: Uma boa quinta-feira para si. Boa tarde, Quim Barreiros.

Já vamos retomar o tema do Quim Barreiros, interrompido inadvertidamente, mas já iremos então ao tema que foi pedido pela nossa ouvinte Matilde em Paredes, é só inveja, a música interpretada pelo artista.

0: Para trás fica então aqui em Barreiros e vamos ao encontro de mais um ouvinte. Olá, boa tarde.
1: Olá, boa tarde, José, como está?
0: Bem, obrigada. Temos o prazer de falar com...
1: João Manuel, sou nesse Douro.
0: João Manuel, também está bem disposto?
1: Eu estou, sim, senhor, e a senhora também?
0: Também, ouvimos aí os martelos nos paralelos.
1: Estão aqui os meus colegas, está aqui o meu patrão e mais um colega nosso, que é o João.
0: Muito bem, então vamos ao tema de Luís Martins, vai dedicar...
1: Boa, vai já para o Mauro, para aqui para o João Calceteiro, que é um grande amigo nosso. Vai para o Luís Calceteiro, também um grande colega meu. Vai para a Dona Maria Mamar, para a Dona Fátima Moreira da Maia, vai para todos os ouvintes de Marcoense, para todos os amigos em geral e para todos vocês da rádio. Passa o quarto comprar, vai bicicleta.
0: Muito obrigada, José Manuel. Bom trabalho, boa quinta-feira, boa tarde.
1: Obrigada, igualmente.

0: 13:47. Olá, boa tarde.
1: Boa tarde, Ana Maria José.
0: Sílvia, bem disposta?
1: Eu estou bem, obrigada, Ana Maria José.
0: Também, muito obrigada. O tema é de Marisa, mãe, vai dedicar.
1: Vou ligar para si com um beijinho, uma boa tarde, tudo bom, Ana Maria José. Um beijinho também para a Ana Matilde, que eu vi há bocadinho, um beijinho, Ana Matilde, tudo bom para si e para os seus. Um beijinho também para a Ana Emília, para a Ana Sérgio também, um beijinho. A Ana Fatinha, aquele beijinho amigo que ela continua sempre assim, bem disposta. Para a Sandra, para os meninos dela, um beijinho. E as melhoras para a Emá também com um beijinho. Para a Dona Filomena, um beijinho também com muito carinho para essa senhora. A Dona Laura, um beijinho. Para a Carlos Alberto, um beijinho também. A Sra. Silva, aquele beijinho amigo, com tudo bom. A Sra. Adelino também. A Dona Olinda e o Sr. João, um beijinho para este casal. A Dona Amélia e o Sr. António, um beijinho com muito carinho para este casal também. A Dona Emília de Amarante, um beijinho. Ao Sr. Domingos Costa, também um beijinho. Fiquem todos bem, um beijinho para todos, um abraço apertadinho e até amanhã, se Deus quiser, Dona Maria José, e para o seu quadro comprar, vamos à Vitacar. Tudo bom, fico bem, muito obrigada.
0: Obrigada também, Dona Sílvia, uma boa quinta-feira.

0: 13 horas 52 minutos. Vamos então para a última chamada. Olá, boa tarde.
1: Boa tarde.
0: Boa tarde, temos o prazer de falar com...
1: Rosa Maria Freimondi.
0: Rosa Maria, o tema é de Rui Bandeira, vai dedicar...
1: Vou dedicar justamente para o meu companheiro que é extremamente, extremamente com beijinho para ele e as melhoras. E então também para os meus três filhos, que é André, Alexandre e César, e para a minha netinha Inês e o Diniz, com beijinho para ele. A dona Fulmana e mães e filhos, e para a diretora, com beijinho para ela e os irmãos. E também a minha irmã que mora sem fãs, minhas irmãs que moram lá todas, meus sobrinhos, e para vocês da rádio, quinta de parabéns.
0: Estou quase comprado
1: a Itaquera.
0: Uma boa quinta-feira para si, boa tarde. É assim que terminamos a emissão de envolvências, quinta-feira, 1 de outubro. Boa tarde.

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1: Nos próximos minutos vamos falar sobre o mangostão, reforçado com aloe vera dos laboratórios da Lister Mais. Ouvintes que já compraram e sentem benefícios, vamos conhecer também essas histórias. A melhor música também a tocar nesta emissão, venha daí.

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0: Olá amigos, uma vez mais, boa tarde, estamos a arrancar para a emissão da Turma dos Repetentes desta quinta-feira, 1 de outubro, emissão que vai consigo até bem perto das 6 da tarde. Eu sou o Luís Miguel Nogueira, faço-lhe companhia durante estas 3 horas de emissão. Neste arranque temos um convidado especial, é uma estreia aqui na Turma dos Repetentes. Cami Ferreira acaba de lançar o álbum de estreia, o álbum chama-se Despertar, acabamos de escutar Rendido ao Teu Olhar, é o tema que abre este longa duração de Cami Ferreira, que junto em direto ao telefone. Antes de mais, saudar o Cami. Boa tarde, Cami. Obrigado por vir à Marcoense FM e bem-vindo à Turma dos Repetentes. Boa tarde, Cami.
1: Muito obrigado, Luís Miguel. É um prazer estar convosco e dar um forte abraço já aos ouvintes da Rádio Marcoense também. E obrigado pelo convite.
0: Cami, estamos aqui hoje para falar deste seu álbum de estreia, Despertar. Já vamos falar mais concretamente do álbum, mas para já vamos ficar a conhecer o Cami Ferreira, o Carlos Ferreira, com formação musical, curiosamente até noutras áreas, não é?
1: É verdade, é verdade. Comecei desde muito novo, 8, 9 anos, em um coro de paróquia. A minha família fazia parte e a música estava presente desde novo. Depois fiz uma pequena passagem pelo piano durante um ano e meio. A seguir comecei a interpretar e a cantar músicas de todo o género, ouvindo a rádio e passando por, já na minha juventude, por karaokes, onde imitava grandes músicos portugueses, como o António de Variações, Chutos e Pontapés, o Rui Veloso, o GNR, Delfim, José Cafonso, Carlos Paião, José Cid e muitos outros. Uhum. E pronto, comecei a ter essa paixão pela música e tentei então depois melhorar esse conhecimento. A partir de que nós tínhamos um maestro que era o Mendes Carvalho, que nos ensinava muito bem e com as suas formas e expressões, que ainda me lembro. E depois tivemos outro maestro a seguir, que era um jovem, disse-me que quando chegou ao coro, que tinha uma voz muito interessante e que poderia explorar, e aqui havia locais onde a gente podia evoluir.
0: E chegamos aqui hoje a este álbum Despertar, é o álbum de estreia. Mas como é que surgiu a ideia para lançar este álbum? Era uma vontade que já tinha há muito, Cami?
1: Sim, depois de começar

0: a ter experiência a nível musical, que foi no coro CCM de Famalicão. O coro é o Centro de Cultura Musical de Famalicão.
1: De onde é natural, não é? O Cami é natural de Famalicão.
0: Sou natural da freguesia da Carreira, uhum. União de Freguesias Carreira e Bento, e nasci aqui e ainda vivo cá. E depois esse percurso passou pelo coro, que fazia óperas, fazia muita música clássica. Lidei com muitos alunos que hoje estão em grandes orquestras desde muito cedo, e aquilo, a Artave e o CCM são escolas com muita, muita credibilidade, e quem nos ouve sabe que os músicos de Artave estão por todo o mundo, e é uma escola onde também tive a oportunidade de, sendo amigo da escola, que podia participar no coro, os pais e amigos do coro, e eu entrei como um amigo do coro e rapidamente me tornei também aluno de canto. Os professores detectaram também, gostaram da minha voz e disseram que era muito bom que fizesse canto, e então enveredei por canto e comecei desde 2009 a fazer canto lírico, a solo.
1: Uhum. E foi também compondo as suas músicas até chegar a este álbum, não é? Foi reunindo estas músicas ao longo dos anos, Camilo? Foi assim uma... momentos de inspiração, foi uma coisa que foi feita mais rapidamente? Ou foram temas que foi guardando na gaveta e que agora junta neste despertar?
0: Eu tinha um tema apenas em 2012, que era Todo o Meu Tempo é Para Ti. A partir daí... continuei o meu trabalho e tinha o sonho de um dia fazer um álbum. A partir do momento em que fui pai e que já tinha dois e depois três filhos, então decidi que tive este despertar para criar algo próprio que nascesse dentro de mim para as pessoas e entregar algo, o melhor que havia em mim para os nossos ouvintes e para ficar para a posteridade.
1: Fala-nos um bocadinho deste álbum. Curiosamente, é um álbum que está dividido em três partes, vamos dizer assim, não é? A descoberta, a vulnerabilidade e a reflexão. Ou seja, isto foi tudo muito, muito bem pensado. Foi uma forma também de separar, digamos aqui, mais por estilos as músicas que tem aqui neste álbum, é, Cami?
0: Sim, eu pensei isto depois de escrever ou analisar as músicas, vi que realmente tinha músicas autobiográficas, tinha músicas em que expunha mais o coração e o amor e a paixão, e depois outras músicas onde levava à reflexão do mundo e da sociedade em geral, que pode aproveitar, no fundo, para crescer. E eu cresci também com o despertar e espero ser inspiração também para muita gente e conseguir tocar o coração das pessoas e chegar-lhes a alma.
1: Já que falou em inspiração, onde é que vai buscar a sua para escrever estas canções? Já o disse, tem temas que são autobiográficos, outros temas são coisas que vai vendo no quotidiano, é isso?
0: Sim. O tema Guerra e Paz nasce da invasão da Rússia à Ucrânia e decidi fazer uma música de paz. Primeiro tinha feito um trecho em inglês, Stop to the War of the Russian, talk to the heart of the Russian people. E depois, como o mundo continuou e as guerras começaram a disparar em mais pontos, então fiz uma letra em português que toca mais fundo no coração das pessoas e muito ao longo dos anos muita gente que gosta do meu trabalho como tenor e concertos que faço. Tive alguns comentários ao longo dos anos em que a maior parte das pessoas disse adoro a voz, adoro o... mas nós não percebemos o que diz. E eu disse, eu vou escrever em português e vou cantar em português para que vocês percebam tudo o que eu digo.
1: Mas para quem era tenor, por exemplo, foi difícil adaptar-se a este novo género musical ou não gostou assim tanto? Até porque estava habituado, por exemplo, a interpretar canções covers, não é? Em karaoke, portanto, não foi assim tão difícil essa adaptação, Cami?
0: Exato, antes de ser tenor era um entertainer, entre aspas. Uhum. Gostava de fazer karaoke e tinha a minha voz normal, sem trabalho, sem conhecer a minha voz completa e ainda hoje não conheço, mas trabalho ainda semanalmente, tenho aulas de canto com o professor André Carvalho na escola, no Real Colégio de Londres, onde continuo a aprimorar e a trabalhar para manter a forma e para aprender mais. Eu sou um aluno eterno.
1: Uhum. Cami, pegou nestas canções e depois foi também as composições são suas, mas depois era necessário produzir o álbum. O porquê da escolha de Pedro Mouga? Porque ele trabalha com grandes nomes da música portuguesa, é um dos melhores produtores nacionais, foi essa a escolha, também por ser aí dessa, julgo que será aí dessa zona também, não é?
0: Ele é das Taipas,
1: sim.
0: Relativamente perto. A escolha inicialmente eu comecei em 2021, uns anos antes, já queria ter o trabalho há mais tempo, mas comecei com um amigo meu, mas depois vimos que o trabalho não estava a dar, ele também teve percalços pelo caminho e isso também mesmo fez perceber que precisava de alguém que desse resposta àquilo que eu queria e à sonoridade que eu gostava que aparecesse no meu álbum e então falaram-me de Pedro Mouga. Eu pessoalmente não conhecia, mas quando cheguei e vi que ele era um grande produtor de grandes músicos a nível nacional, fiquei entusiasmado e fui ter com ele. Ele ouviu-me e gostou muito e disse que gostaria então de trabalhar comigo e tornámos-nos coautores deste trabalho. Eu em letra e melodia e ele depois com todo o seu trabalho que já muita gente reconhece.
1: Uhum. O facto de ter escolhido o Pedro Mouga como produtor e ter acontecido essa situação de ter passado para o Pedro Mouga acabou também por transformar um pouco a sonoridade do álbum daquilo que inicialmente estava previsto, é?
0: Sim. O Pedro tem
1: um estilo próprio, não é? Uhum. E tem um estilo próprio, o Pedro Mouga.
0: O próprio e tem um know-how que o identifica e depois com a minha identidade musical ele disse que ia ser um trabalho único e que quem gostasse ia gostar muito. Nós conversámos muito ao longo do trajeto, foram 3 anos de produção. Ele veio cinco, seis músicas no início tinha preparadas e ele aconselhou-me a ter 10 músicas para ter um álbum completo e realmente nesses 3 anos escrevi mais 5 e acabei por fazer 10 músicas e o trabalho está com qualidade, com sonoridade diferente e própria. Acho que é um trabalho que tem uma identidade e quem ouvir vai reconhecer no, nos primeiros acordes que estamos perante uma música do Cami Ferreira.
1: 10 temas. Algum tema que é mais especial ou que esteja nesta altura a ter o maior impacto junto dos ouvintes? Por exemplo, abro o álbum com Rendido ao Teu Olhar, mas curiosamente escolhe para ter como videoclipe o É Urgente. Mas é algum tema que é mais forte destes 10, aquilo que tem notado desde o lançamento do álbum, que não tem assim tanto tempo, não é? Tem cerca de 15 dias, julgo o lançamento do disco, portanto, algum tema que te está a impactar mais, não?
0: No feedback que tenho tido, as pessoas gostam de todas as músicas e depois... Eu vejo que converso muito, porque trabalho numa empresa em que tenho muita gente e tenho muitos feedbacks. E as músicas há gente que gosta de umas e outros gostam de outras e elas estão... Não vou dizer que esta é melhor ou pior.
1: Portanto, não é propriamente a escolha de um single, não.

0: Camilo Castelo Branco é o nosso maior poeta pambalicense e por curiosidade também tem Camus, não é?
1: Exatamente, tal e qual, tal e qual. E precisamente essa escolha influenciou o facto de Camilo Castelo Branco ser natural de Vila Nova de Famalicão, julgo que São Miguel de Seide, não é? E isso também influenciou para este seu nome artístico, não ir por não ter optado por Carlos, por exemplo? Ou é uma coincidência?
0: Foi uma coincidência, que depois, quando estávamos a gravar, eu disse: olha, estamos a gravar aqui junto ao Camilo Castelo Branco. E essa curiosidade nasce, não propriamente o nome, nasce do Carlos Manuel, Cam, e depois o Cami nasce da música, da minha música autobiográfica, a peça sem repetição, aquela que define mais o caminho que devemos traçar, cada pessoa, e depois ao ouvir a música da peça sem repetição, as pessoas vão pensar que no cada um faz o seu caminho e que todos estamos cá sempre a fazer sempre a tomar a melhor decisão que nós temos em cada momento.
1: Só fazer aqui uma correção daquilo que eu disse, porque efetivamente Camilo Castelo Branco não nasceu, ele nasceu em Lisboa, faleceu, acaba por falecer depois também em Famalicão, mas é uma figura incontornável de Famalicão. Nestes temas todos, são 10 temas, já muita gente ouviu. Já dá para ter uma ideia de como é que está a ser a reação do público a estas canções? Em tão pouco tempo já dá para perceber como é que está a ser a receptividade do público a este seu álbum, Cami?
0: Eu ainda estou um pouco em aprendizagem. Uhum. Próprio. Não tenho essa percepção nacional. Mas como tenho feito entrevistas quase diárias, acredito que as músicas vão passar e vão começar a ser ouvidas, e quando fizermos televisão também, a imagem também conta muito, e as redes sociais, tudo isso vai ajudar a dar o corpo ao trabalho, e essa percepção irá vir a seguir, mas...
1: Este é um álbum... Bem, eu perdi-o por momentos, mas já julgo que o temos novamente em linha. Este álbum tem 10 temas, há aqui muito para explorar, é muito recente, mas já está a pensar em coisas novas para o futuro, ou ainda não é tempo de pensar nesse caminho?
0: O novo surgirá depois deste ano, que será longo e de muito desenvolvimento pessoal, porque esta forma de trabalhar eu não a conhecia, e estou a começar a interagir com muitos radialistas, muitas rádios, e está a ser um prazer enorme para mim. Era mesmo algo como este que eu...
1: Está a cumprir um sonho, Cami?
0: Já ia dizer mesmo a palavra sonhava. Uhum. E era algo como este que eu sonhava ter, e estou a concretizar, e agradeço do fundo do coração as oportunidades que estou a ter para poder chegar a todos os portugueses, às comunidades portuguesas e aos palopes, quem sabe.
1: Está a preparar também, acredito, espetáculos, na eventualidade de surgirem, não é? Está a preparar um espetáculo, se imagine que há uma comissão de festas que eu quero contratar, vai ter um espetáculo preparado para fazer os seus concertos, não é, Camilo?
0: Exatamente, exatamente. Nós fizemos a gravação com músicos independentes.
1: Uhum.

0: Todos os instrumentos são gravados
1: ao vivo.
0: Ao vivo. Uhum. O Nathan Batera, que é um co-produtor também, porque ele também participou e era um multi-instrumentista, o que facilita muito e ajuda muito no trabalho da produção, ter uma pessoa que toca muitos instrumentos e hoje estou a construir a minha banda, já estamos a fazer alguns ensaios e estou preparado para ser contactado e fazer muitas festas e a pensar num espetáculo que seja dinâmico e atraente e forte e impactante, no fundo, para criar aquela alegria que as pessoas precisam.
1: Cami, para fechar, quero deixar aqui uma mensagem aos nossos ouvintes.
0: Deixo uma mensagem aos ouvintes da Rádio Marcoense. Primeiro, dizer-lhes que espero que a minha música chegue ao coração deles e que a ouçam com um espírito aberto e depois que a qualquer momento podem contactar-me e o futuro é o que Deus quiser.
1: Cami, agradeço-lhe a sua disponibilidade para estar aqui hoje connosco. As maiores felicidades para este seu disco de estreia, para o que virá ainda, o muito que virá, com toda a certeza. E com toda a certeza também voltaremos a falar novamente um dia destes. Desde já, muito obrigado por ter vindo cá hoje à Marcoense FM. Cami, um forte abraço. Muito obrigado.
0: Muito obrigado.
1: Cami Ferreira, nosso convidado esta tarde na Turma dos Repetentes. Tem álbum de estreia, chama-se Despertar. Tem 10 canções. Há muito para explorar. Já ouvimos no início desta emissão, rendido ao teu olhar. Agora escutamos É Urgente.

É urgente a música de Cami Ferreira, foi o meu convidado na turma dos repetentes. Para a semana vamos ter mais entrevistas, outros grandes nomes da música portuguesa vão passar por aqui, passam todos pela Marcoense.

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2: Ora, são 13h41, boa tarde meus amigos, estamos na turma, emissão que vai consigo até bem perto das 6 da tarde. Eu sou o Luís Miguel Nogueira, faço-lhe companhia neste horário aqui na sua rádio Marcoense FM 93.3 para quase todo o norte do país, para o mundo inteiro, via internet em marcoensefm.com. Até às 6 também nos pode enviar a sua mensagem de texto ou de áudio 968-704-225-96 68704-225.

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2: Muito boa tarde, são

0: Nós, acima de tudo, da vontade de valorizar os nossos artesãos, dar-lhes a visibilidade que eles precisam e reconhecer o seu trabalho extraordinário que fazem em preservar o seu saber e as suas tradições. Temos a ABAMCLER à volta de 35 artesãos com diferentes áreas, desde a costura à madeira, à pedra, passando por iguarias e doçaria. Dizer também que vamos ter não só a exposição, mas também a demonstração, em que as pessoas que vêm conhecer também vão ver de perto como é que se faz, como é que se trabalha algum destes materiais. Oportunidade também de aproximar as gerações, não é? Porque há também esta passagem do testemunho, passagem de saberes de pais para filhos, da avós para netos, é que não podemos deixar de desaparecer, e por isso é importante ainda preservarmos e despertar nos mais novos o interesse por este património.
1: O programa estende-se ao longo de todo o dia e inclui outras iniciativas.
0: Temos o nosso tradicional Magusto, isto numa parceria com a Arimag através do CLDS Projeto Vida. Vamos ter também o vinho doce, que é muito propício nesta altura, e dizer que, além disto, vamos terminar com o Festival dos Rãs, porque percebemos que realmente é importante, é uma forma em que o folclore, sendo uma das questões mais genuínas da nossa cultura, não é, em Castelo Paiva e não só, tem um trabalho extraordinário na preservação das suas danças e cantares, que também acho que é importante envolvermos neste Dia do Artesão e terminarmos aqui com este festival, com os Rãs de Castelo Paiva. Desde já deixo aqui o convite para todos, não é? Venham passar o dia connosco. Será sem dúvida um dia para conhecer e valorizar não só o nosso artesanato, como também o termo, vamos ter o tradicional Magusto e terminarmos com os nossos reinos.
1: Castelo Paiva promove o primeiro dia do artesão. O município de Rezende vai lançar a concurso a primeira fase das obras de pavimentação da rede viária do concelho, num investimento global de cerca de 745 mil euros. A empreitada pretende melhorar as condições de circulação nas estradas municipais, com intervenções destinadas a reforçar a segurança e o conforto de automobilistas e peões. Segundo a autarquia, a intervenção integra a estratégia de valorização e requalificação das infraestruturas rodoviárias locais e surge na sequência das necessidades identificadas em diferentes zonas do território concelhio. O investimento enquadra-se num plano contínuo de modernização da rede viária municipal, tendo como objetivo contribuir para uma mobilidade mais eficiente e segura para a população. Há mais informação na edição das 17 horas. Boa tarde.
2: Então até lá, Maria José Ferreira com a informação regional. Está de regresso à antena da Marcoense às 5 da tarde. Estas e outras notícias também disponíveis a qualquer hora no nosso site em marcoensefm.com.

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música de Martim com Roubou o Meu Coração. São 4h28. Boa tarde, amigos. Estamos na segunda hora da turma dos repetentes. 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

parte da turma. Ora, e uma boa tarde para o Nando Páscoa, que nos escuta em duas igrejas paredes, está connosco nesta tarde de quinta-feira. O Nando, que envia uma saudação para todos nós na Marcoense FM, também para todos os ouvintes, amigos e familiares, ainda para todos os imigrantes. Mensagem que nos chega do Nando em duas igrejas paredes. Nando, forte abraço. Obrigado pela mensagem. Também de duas igrejas paredes, é o José Pinto, que também está connosco. Deseja uma boa quinta-feira e boa sorte para logo para o jogo de Portugal na frente à Dinamarca. Vamos ganhar com toda a certeza. Envia ainda um grande beijinho para a esposa Margarida e para a netinha Francisca. Tudo de bom. José, forte abraço aí para duas igrejas paredes. Obrigado por mais uma vez estar à escuta da Marcoense FM. O Toquinho, que nos escuta em Espadanetos e Fãs, deseja uma boa quinta-feira para todo o auditório da Marcoense FM. Diz que não se esqueçam que amanhã é sexta e depois vem um fim de semana prolongado, não é? Toquinho, forte abraço.

0: devem continuar.
1: Esta é a turma dos repetentes, emissão até às 6. Eu sou o Luís Miguel Nogueira, sou eu quem está aqui deste lado. Você está aí e eu agradeço muito por estar à escuta da sua rádio. Obrigado.
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0: São 4h34, estamos de volta à turma. 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

0: Faltam agora 15 minutos para as 5 da tarde. Boa tarde, esta é a turma dos Rodentes. 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Ora, uma boa tarde para Maria José, que nos escuta em Passos da Ferreira. Boa tarde, Maria José. Obrigado pela sua mensagem. Votos de um bom resto de quinta-feira. A Maria José que envia um beijinho para todos nós aqui na rádio, para todos os ouvintes da Marcoense FM. Beijinho para todos. Obrigado, Maria José. Um beijinho. A continuação de um bom resto de quinta-feira. Uma saudação também para o Bananinhas de Banho, que está connosco nesta tarde de quinta-feira. Boa tarde.
1: Daqui é o Bananinhas de Banho. Quero mandar um grande abraço para o meio campeão, que se encontra na Boeda e hoje está de aniversário. Faz 48 primaveras. Um grande abraço para toda a rádio Marcoense.
0: Um grande abraço, obrigado por estar à escuta da Marcoense FM e, claro, parabéns para quem hoje completa mais um aniversário. Uma saudação também para a Maria Neto, que eu julgo é de Friamonde. Envia os parabéns para a Marcoense FM, excelente rádio para ouvir enquanto se trabalha. É a emissora daquele local de trabalho todos os dias. Muito obrigado por estarem à escuta. É um prazer enorme sabermos que com as nossas músicas podemos fazer com que o dia passe um bocadinho mais depressa aí no trabalho, não é? Envia um grande beijinho para toda a família, em especial para a filha Leonor, para as amigas de trabalho Luísa e Ana Maria, para as amigas dos patrões e para nós todos aqui desta fantástica rádio. Muito obrigado. A continuação de um bom resto de quinta-feira, um bom resto de dia de trabalho, tudo de bom. Uma saudação ainda para a Lindinha, que nos escuta em Lourenço Paredes, está na nossa companhia. Boa tarde, Lindinha.
2: Boa tarde, Miguel. Aqui é Lindinha. Lindinha de Loureiro de Paredes, como sempre, à escuta da Marcoense FM. Lindinha, quer deixar as boas tardes para a sua família. Também quero deixar as boas tardes para os meus irmãos que estão a trabalhar em Reverdota Paredes. Também quero deixar as boas tardes para a minha amiga Ana da Suíça. Também quero deixar as boas tardes para a família de Norberto de Paris, aqui vai imaginar a Lindinha, com todo o respeito. Também quero deixar as boas tardes para o Sr. Silva Aeroporto e família, para a Celestinha da Amarante e família. Posso ir a Adelino do Marco e família também. Para os nossos ouvintes que estão à escuta da Marcoense FM e imigrantes também. Também quero deixar as boas tardes para a minha tia Ana, que se encontra a trabalhar em Sobral e Paredes. Também quero deixar aqui as minhas boas tardes para todos os utentes e funcionários daqui da Associação de Loureiro. Aqui vai um beijinho para todos eles. E também quero deixar aqui umas boas tardes para a minha madrinha de Linda, para os meus seis sobrinhos maravilhosos também, para a princesa Luana, que hoje vai aqui com a titia, e para todos que trabalham nessa maravilhosa rádio.
0: Muito
2: claro.
0: Obrigado.
2: Para o Miguel, que vai aqui, ele beijinho.
0: Obrigado.
2: Do sim, e desejar uma ótima quinta-feira. E dizer, sejam felizes, façam alguém feliz, ou sarra a noite com ele. Que era uma maravilhosa rádio. Ah, já ia me esquecer. Também quero deixar as boas tardes para o meu tio, sim, quando a trabalhar em Lousada. Aqui vai um beijinho. E para todos que estão a ouvir esta maravilhosa rádio, que é espetacular, como sempre.
0: Obrigado, Lindinha. Um beijinho. A continuação de um bom resto de quinta-feira. Uma boa tarde para todos aqueles que estão à escuta na Marcoense FM. Esteja a descansar, esteja a trabalhar, se vai a conduzir, cuidado na estrada. O que importa é que está à escuta da Marcoense FM e obrigado pela sintonia. Muito obrigado, mesmo muito obrigado.
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0: Vou consigo até às 6. 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Para já prosseguimos com esta recordação de 1981.

0: Onde é que eu tinha a cabeça? É a música dos vizinhos a ficar para trás nesta emissão da Turma dos Repetentes. São 4h54, estamos a chegar ao final desta segunda hora, uma oferta da Opticália de Marco de Canaveses e Baião. Daqui a pouco regressamos para a terceira parte. Antes disso, à hora certa, vamos ter informação regional, mais uma edição com Maria José Ferreira. Eu já regresso, até já!
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4: Muito boa tarde, são 5 horas.
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4: Vamos à informação regional, a edição das 5 da tarde com Maria José Ferreira. Boa tarde, Maria José.
5: Boa tarde, o Parque Jorge Baldeia, Santo Isidoro e Livração, no Marco de Canaveses, recebe a partir de amanhã até o próximo domingo a primeira edição do Sucelo. A iniciativa é organizada pela Junta de Freguesia em parceria com as coletividades locais. Hugo Baldeia, presidente da Junta Santo Isidoro e Livração, explica em que consiste o evento.
6: O Sucelo é uma iniciativa levada a cabo pela Junta de Freguesia em colaboração com todas

0: Deus tem para nos oferecer.
1: O festival abre na sexta-feira, 2 de outubro, portanto amanhã com a atuação do Reis Folclórico de Vilarinho e o tradicional ritual de queimada celta pela meia-noite. No sábado há um encontro de cavaleiros, almoço convívio, uma atividade sinergética promovida pela Associação de Caçadores de Santa Cruz de Ribatâmega e uma prova de vinhos comentada. O programa encerra no domingo com uma missa campal. Apesar de ser a primeira edição, o autarca de Freguesia acredita no sucesso desta organização.
0: Acreditamos que este evento vai ser muito bem sucedido, porque o povo gosta, quando se fala em animais, quando se fala em agricultura, gastronomia, são eventos que reúnem sempre muita gente, e essa será a nossa expectativa, é conseguir pelo menos reunir o povo da nossa freguesia e que consigamos também fazer com que chegue às outras freguesias e que os puxemos até cá para perceber qual é que é a dinâmica do nosso povo, a nossa gastronomia, os nossos vinhos, os nossos produtores. Esse é também um grande objetivo nosso.
1: Social Festival da Terra, das Origens e da Memória, anima Santo Isidoro no fim de semana. E as candidaturas à 5ª edição das Bolsas de Residência Literária Essa de Queiroz abrem esta quinta-feira e decorrem até 29 do mês de outubro. O programa vai selecionar 6 autores residentes em Portugal que terão a oportunidade de passar um mês em Tormes, no Conselho de Baião, com condições para se dedicarem à criação literária. As bolsas destinam-se a pessoas singulares, residentes em Portugal, que escrevem em língua portuguesa. O programa abrange poesia, ficção narrativa, dramaturgia, ensaio, banda desenhada e literatura para a infância e juventude. Voltamos às 18 horas. Boa tarde.
2: Então até lá, Maria José Ferreira com a informação regional. Mais informação na antena da Marcoense às 6 da tarde. 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
1: Boa tarde, amigos dos Marotos da Concertina. No arranque desta terceira hora da turma dos Repetentes, vamos consigo até bem perto das 6 da tarde. Até essa hora também nos pode enviar a sua mensagem de texto ou de áudio para o 968-704-225, 968-704-225. Fico à espera da sua mensagem.
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1: E agora vamos à música da semana. Esta semana repete todos os dias na Turma dos Repetentes a nova canção das meninas de Baião, Rita e Daniela. O novíssimo single está em alta rotação na Marcoense FM. Chama-se Ele Toca e Toca Bem.
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5: E eu sou a Daniela.
4: E a nossa música toca aqui.

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A música dos Toca e Dança, são 5h23. Deixo uma saudação para o José Ribeiro, que nos escuta em Felgueira, está connosco nesta tarde de quinta-feira, primeiro dia para o mês de outubro. O José que nos saúda a nós aqui na rádio e também a todos os ouvintes da Marcoense FM, envia um beijinho para a esposa e igualmente para as filhas. Bom resto de quinta-feira para todos, eu que deseja o José Ribeiro que nos escuta em Felgueiras. Uma saudação também para a Alemanha, para o Jorge Teixeira que nos escuta através da nossa emissão online. O Jorge que saúda todos os ouvintes, também.

0: uma maravilha.
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2: Olá, sou o Marco Ribeiro. Fogo no Peito é a minha música nova e toca aqui na Marcoense FM.

0: A música de Lian Cruz leva-me à lua a ficar para trás. São 5h35.
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0: Ainda tem alguns minutos para nos enviar a sua mensagem de texto ou de áudio para o 968-704-225. 968-704-225.
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4: Olá a todos, eu sou o Rui Porto. Foi tudo mentira, é a minha nova música e já toca aqui na Marcoense FM. Forte abraço.

0: Dani Luz, a porta vai ficar aberta. Estamos no final desta emissão de quinta-feira da turma. Amigos, foi com imenso prazer que lhe fiz companhia durante estas 3 horas de emissão. As despedidas são de Luís Miguel Nogueira. Regresso amanhã, se Deus quiser, a partir das 3 da tarde. Um grande abraço. Seja feliz, faça alguém feliz.
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0: a relembrar os nossos velhos bailes, que eram organizados nas quintas que existem aqui na nossa localidade, quintas rurais, na Quinta do Passo da Serrana. E é um bocadinho a relembrar os velhos tempos e vamos organizar um baile típico. No sábado, iniciamos com o passeio das motas motorizadas. À tarde, vamos ter o grupo de bombos Via Verde, vai ter a acompanhar uma gaita de foles e duas concertinas. Vamos ter a corrida do lento, este ano pela primeira vez, que é com as motas. À noite, vamos ter o grupo Soma e Segue. Terminamos no domingo com os jogos tradicionais.
1: Festa das Vindimas regressa aos Desamparados a partir de amanhã e até ao próximo domingo. Nós regressamos na edição das 19 horas. Boa tarde.
2: Então até lá, Maria José Ferreira com a informação regional. Mais informação na antena da Marcoense às 7 da tarde com a edição alargada. 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

0: boa tarde. Passam 16 minutos das 8 horas. Bem-vindos à emissão de Liga de Amigos nesta quinta-feira, dia 1 de outubro. Vamos consigo até às 19 horas, sempre com via aberta pelo nosso telefone habitual, 255-539-098, 255-539-098. Pode ligar e pedir a música da sua preferência.
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0: Vamos então para a primeira chamada. Olá, boa tarde.
2: Boa tarde, José.
0: Boa tarde, Sr. Carlos. O tema vai ser Amália. Vamos escolher aqui um tema da Amália Rodrigues, porque não é possível aquela, a música que nos havia referido em off, e vai dedicar.
2: Vou dedicar para a Dona Cristina de Amarante, o Sr. Rogério, Norberto em Paris, Carlos de Machado, Ana Maria e marido, Alberto de Rezende, Sr. Silvio Aeroporto, esposa, Adelindo Marco, esposa e filhota, Augusto Gonçalves, Domingos Costa em Benfiel, em Paz Ferreira, desculpe, Celeste Amarante e família, Emília de Amarante, Emília, a Dona Amélia de Mamara, a Dona Teresa Luz Amor, seus pais, a Noite Sarabela, a Sandinha de Caramos e o marido, e as melhores para a sua irmã, João Paulo, a Dona Bibiana de Amarante. E para esta gente toda, e aquela que eu já indiquei, é tudo muito bom. E para a menina também um beijinho com muito respeito.
0: Muito obrigada, Sr. Carlos. Resto de uma boa quinta-feira para si. Boa tarde.

0: 18h23. Olá, boa tarde.
1: Boa tarde, menina, como está?
0: Eu estou bem, obrigada, dona Rosalina. E a senhora?
1: É, menina, já estou melhorzinha, muito mas bem. Eu esta noite estive muito doente. Menina, não posso me fazer nada, mexer em nada, senão umas duas medonhas.
0: Pois, imagino que sim. Olha, dona Rosalina, não sei o que lhe possa dizer que a possa consolar, mas pronto, tentar evitar fazer esforços para, enfim, reduzir, digamos assim, os efeitos desse problema. Olha, dona Rosalina, iniciadores, quer alugar uma casa, vai dedicar...
1: Sim. Menina, vou mandar um beijinho de coração para o senhor Carlos, que ele já mandou às 11 horas, e para a Sandrinha também, para a dona Celeste, e para aquelas duas senhoras, uma que olhava por mim e outra que disse que era muito triste estar sozinha, e para vocês aí da rádio, e para o meu presidente aqui da Câmara, e para o meu presidente dos bombeiros também. E um beijinho de coração para a menina, e que eu gosto muito de ouvir a menina e os seus colegas.
0: Muito obrigada.
1: E até amanhã, e tenham uma boa noite, e obrigada.
0: Muito obrigada, dona Rosalina. As melhoras para si, já iremos ouvir então iniciadores, quero alugar uma casa.
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0: 7:29, prosseguimos com mais uma chamada. Olá, boa tarde.
1: Boa tarde, Dona Maria José, como está?
0: Eu estou bem, obrigada, Dona Rosa. E a senhora?
1: Também.
0: Muito bem.
1: Graças a Deus.
0: Romana, quem te dera, vai dedicar?
1: Vou dedicar aos meus amigos, mas mais uma vez vou dedicar à Matilde Ribeiro, ela que tem um bocadinho de calma. Estamos a passar, tanto ela como eu, estamos a passar por isto do futebol e nós não ganhamos nada. Mas pronto, mas ela tenha calma. E que tenha um dia feliz até à noite e tudo bom. Para amanhã já também um resto de um dia feliz e uma boa chegada a casa.
0: Muito obrigada, Dona Rosa, também para si. Reste uma boa quinta-feira.
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0: 34 minutos e meio passam das 18 horas. Olá, boa tarde.
1: Boa tarde, Marisa.
0: Boa tarde, Filomena. O tema é de Jorge Ferreira. Vai dedicar?
1: Vou dedicar para a minha mãe, para o meu marido Manuel, com um beijinho para ele, para os meus filhos, para os meus netos, também um beijinho para eles. Para a Silvia Paz Ferreira, um beijinho de fundo do coração, com tudo bom para ela. Para a Dona Celeste Amarão, também com um beijinho. Dona Matilde Ribeiro Loureiro de Paredes, um beijinho. Para a Silvia Loura Porto, também com uma boa, resta uma boa quinta-feira e com tudo bom, um beijinho para ele. Para a Sandra de Carambos, um beijinho para ela. Para Norberto em Paris, para a Dona Amélia da Mamara, com um beijinho para ela. E vai para a dona, aquela senhora que pediu a música, que pelo visto está doente, as melhoras para ela, com tudo de bom. E para a Maria José também, um resto de boa quinta-feira, com tudo de bom para si, um beijinho. E até amanhã, se Deus quiser.
0: Muito obrigada, Filomena. Também para a senhora, resto de boa quinta-feira.
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0: Jorge Ferreira, olá, boa tarde.
1: Boa tarde, menina Maria José.
0: Dona Celeste, bem disposta?
1: Bem disposta, muito obrigada. A menina também?
0: Também, obrigada. O tema aí é de Carmen Silva. Pergunto-lhe se vai dedicar-se, Dona Celeste.
1: Olha, eu vou dedicar para a menina Maria José, que cobraste uma boa tarde, uma boa noite, tudo bom para si e para os seus. Vai para toda a minha família. Vai para a Dona Filomena, que acabei de ouvir. Vai para a Dona Rosalina, um beijinho, as melhoras. Vai para a Sandinha de Caramos, para a Dona Emília de Penafiel, o Sr. Carlos Alberto Porto, vai para a menina Silvia de Paz Ferreira, para a Dona Matilde Ribeiro, Sr. Silva de Aeroporto, Sr. Carneiro Paredes, Adelino do Marco, Sr. Domingos de Paz Ferreira, para a Dona Laranha Amarante, para a Dona Olinda de Valdizem, olha, para todos os que estão a dedicar, um beijinho para todos. Uma boa noite para todos e até amanhã, se vocês quiserem. Muito obrigada, menina Maria José.
0: Obrigada também, Dona Celeste. Resto de uma boa quinta-feira.
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0: 18:46. Olá, boa tarde.
1: Boa tarde, menina.
0: Boa tarde, Sr. João Paulo. O tema é de estoque e dança. Vai dedicar?
1: Olha, vou dedicar para vocês um abraço também, para os meus meninos e para a minha menina um beijinho grande. Para a Dona Celeste Amaral também um beijinho para essa senhora, para toda a família, para a menina Sandrinha e para os meninos também um beijinho. Para a menina Rovalinha também um beijinho para a senhora também, para toda a família e as melhoras para ela. E para a menina Silvia também um beijinho grande para toda a família. E para aquele senhor de Paris um abraço e para a esposa e para os meninos um beijinho. E para a menina também um beijinho grande também para toda a sua família, menina. E até amanhã, se Deus quiser.
0: Muito obrigada para o senhor também. Resto de uma boa quinta-feira. Boa tarde.
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0: 18:51. Olá, boa tarde.
1: Olá, meu amor. Como é que vais?
0: Dona Fátima, estou bem, obrigada. E a senhora?
1: Ah, eu também, é como diga a senhora, já era às 7, volta a pouco.
0: Oh, pronto, agora já são para 8 ou 9 estrelas, não?
1: Olha,
0: António Pinto Basto com o Dia da Espiga, vamos lá, a dedicatória.
1: É a Dona Emília para a sua família, com uma boa noite para todos, e a Dona Matilde e a sua família também com uma boa noite, e que ela tenha muita calminha, e a Dona Silvia passou um beijinho para ela, a Dona Mamá, um beijinho para o Sr. António, e você é um resto do dia feliz. Encontro a gente bem, mãezinha, marido e filhinho. E eu vou regressar a casa. Um beijinho até amanhã, se vocês quiserem, meu amor. Saudinha para todas, está bem, filha?
0: Muito obrigada, Dona Fátima, para a senhora também. Resto boa quinta-feira. São sim as despedidas da emissão de Liga de Amigos neste dia 1 de outubro. Boa tarde.
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1: São das 19 horas. Boa tarde. O Parque Jorge Baldaia, Santo Isidoro e Livração, no Marco de Canaveses, recebe entre sexta-feira e domingo a primeira edição do Socelo, iniciativa organizada pela Junta de Freguesia em parceria com as coletividades locais. Hugo Baldaia, o presidente de Junta de Santo Isidoro e Livração, explica em que consiste o evento.
2: O Socelo é uma iniciativa levada a cabo pela Junta de Freguesia em colaboração com todas as coletividades da nossa freguesia. Terá como principal objetivo reavivar a memória da utilização dos usos e costumes dos nossos antepassados. O nome surge precisamente de origem celta. A nossa freguesia tem muitas referências celtas e, portanto, este nome significa ou remete para o fim das colheitas e o início e a preparação de um novo ano agrícola. E esse nome foi escolhido precisamente adequando-se naturalmente à data que escolhemos a realização deste evento. Terá a participação, como eu disse, das coletividades que vão proporcionar e promover os produtos locais, a gastronomia local e tudo aquilo que de melhor eles têm para nos oferecer.
1: O festival abre amanhã com a atuação do Rancho Folclórico de Vilarinho, de Amarante, e o tradicional ritual da queimada celta pela meia-noite. Sábado há um encontro de cavaleiros, almoço convívio, uma atividade sinergética promovida pela Associação de Caçadores Santa Cruz de Ribatâmega, prova de vinhos comentada pelo enólogo Ricardo Saraiva e à noite um concerto. O programa encerra no domingo com uma missa campal e bênção dos animais no mesmo Parque Jorge Baldaia pelas 10:30 da manhã. O Largo do Conde em Castelo Paiva recebe no próximo domingo a primeira edição do Dia do Artesão. Segundo Cristina Vieira, vereadora da Câmara de Castelo Paiva, com o pelouro das atividades económicas e gestão de fundos comunitários, a criação deste evento pretende dar maior visibilidade aos profissionais locais e reconhecer o seu contributo para a preservação da identidade cultural do concelho.
3: Este primeiro dia do...

0: iniciativas.
1: Criamos outro nosso tradicional Magusto, isto numa parceria com a Adrimar através do CLDS Projeto Vida. Vamos ter também o vinho doce, que é muito propício nesta altura, e dizer que, além disto, vamos terminar com o Festival dos Rãs, porque percebemos que realmente é importante, é uma forma em que o folclore, sendo uma das questões mais genuínas da nossa cultura, não é, em Castelo Paiva e não só, tem um trabalho extraordinário na preservação das suas danças e cantares, que também acho que é importante envolver-me neste dia do artesão e terminarmos aqui com este festival, com os Rãs de Castelo Paiva. Desde já deixo aqui o convite para todos, não é? Venham passar o dia connosco. Será sem dúvida um dia para conhecer e valorizar não só o nosso artesanato, como também o termo, vamos ter o tradicional Magusto e terminarmos com os nossos reinos.
0: Castelo de Paiva, que promove no próximo domingo a primeira edição do Dia do Artesão. O município de Rezende vai lançar a concurso a primeira fase das obras de pavimentação da rede viária do concelho, num investimento global de cerca de 745 mil euros. A empreitada pretende melhorar as condições de circulação nas estradas municipais, com intervenções destinadas a reforçar a segurança e o conforto de automobilistas e peões. Segundo a autarquia, a intervenção integra a estratégia de valorização e requalificação das infraestruturas rodoviárias locais e surge na sequência das necessidades identificadas em diferentes zonas do território concelhio. As candidaturas à 5ª edição das Bolsas de Residência Literária S.A. de Queiroz abrem esta quinta-feira e decorrem até 29 do mês de outubro. O programa vai selecionar 6 autores residentes em Portugal que terão a oportunidade de passar o mês em Tormes no concelho de Baião com condições para se dedicarem à criação literária. As bolsas destinam-se a pessoas singulares, residentes em Portugal, que escrevem em língua portuguesa. O programa abrange poesia, ficção narrativa, dramaturgia, ensaio, banda desenhada e literatura para a infância e juventude. Cada um dos 6 autores selecionados terá direito a uma residência de um mês na Quinta de Tormos, local associado à obra de Essa de Queiroz, e que serviu de inspiração para a cidade e as serras. A fechar a previsão do tempo para amanhã, períodos de céu muito nublado por nuvens altas, subida da temperatura em especial da máxima. É tudo. Boa tarde.

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0: Bem-vindos ao meu marco. O tema desta semana, vamos falar da Gala do Empresário e do Prémio de Inovação Marca Invest 2026. Os meus convidados para se juntar a este tema: Nuno Pinto, vereador do município do Marco de Canaveses, que é responsável pelo Pelouro do Desenvolvimento Económico, e também o meu convidado Manuel Ferreira, presidente da Associação Empresarial do Marco de Canaveses. Sejam muito bem-vindos para mais uma edição do programa O Meu Marco. Quero agradecer desde já a disponibilidade de ambos. O programa de hoje, como disse, é dedicado a estas duas grandes iniciativas, fruto da estreita parceria entre o município do Marco de Canaveses e a AEMAR, que tem vindo a consolidar o seu papel na valorização do tecido empresarial do nosso concelho. Aproxima-se a realização da quarta Gala do Empresário, que terá lugar já no próximo dia 24 de outubro, no sítio da Torre, em Banho e Carvalhosa, e que promete reunir uma vez mais empresários e empresas marcoenses no momento de celebração e homenagem àqueles que contribuem diariamente para o desenvolvimento económico do concelho. Mas a emissão de hoje fica também marcada pelo arranque das inscrições do comércio local no concurso Marcoense Como Nós. Esta é uma iniciativa com um longo e consolidado percurso que, ano após ano, conquista a adesão de comerciantes e consumidores, incentivando os marcoenses a comprar no comércio tradicional. Para nos falar destas duas iniciativas, sobre a importância desta parceria, temos connosco então Nuno Pinto, vice-presidente e vereador responsável pelo Pelouro do Desenvolvimento Económico da Câmara Municipal de Marco de Canaveses, e Manuel Ferreira, presidente da AEMAR. A ambos, muito bom dia, e começaria pela primeira pergunta para o seu vereador, Nuno Pinto. A Gala do Empresário vai já na sua quarta edição, o que demonstra o sucesso deste evento, o que é que também representa para o município a realização desta gala, e como é que considera ser a importância de criar um momento específico para homenagear o nosso tecido empresarial do Marco de Canaveses. Muito bom dia, Sr.
1: Olá, bom dia, Raul. Olá, bom dia a todos os que nos acompanham pela Rádio Marcoense. E mais uma vez, cá estamos nós para assinalar uma vez mais, neste aproximar de final do ano, mais uma Gala do Empresário. Uma iniciativa que eu diria muito feliz, que surgiu pois há 4 anos, estamos agora a preparar a quarta edição, de uma parceria, de uma ambição que existia, no fundo um compromisso também que nós tínhamos político de criar esta gala, e também de uma vontade que a Associação Empresarial, nós sabíamos, tinha de reavivar uma situação que já no passado tinha existido, não de forma tão contínua, mas já tinha existido e que tinha morrido, por assim dizer, esta iniciativa no Marco de Canaveses, e assim juntaram-se as duas vontades, no líder liderada pela Associação Empresarial, que é a entidade mais apropriada para a realização de uma Gala do Empresário, nesta parceria com o município. Estas 3 edições, que já se realizaram e que é esta quarta que se aproxima, demonstram e são a prova de que foi uma aposta certa. Na vida, como em tudo, eu digo, nem sempre nós acertamos nas apostas que fazemos, e às vezes temos ideias que pensamos que são boas, queremos impô-las, apresentámo-las como boas, mas o público-alvo não adere, e isso é assim, né? Somos surpreendidos. E na política também é assim. Mas no caso da Gala do Empresário, acho que acertamos todos, porque se eu me recordo que no primeiro ano, eu diria quase que entre aspas, foi preciso vender a ideia, os empresários do Marco já estavam um bocado desligados desta realidade da realização de uma Gala do Empresário, como se realizam noutros municípios, não perceberam bem o fundamento do evento, nem sabiam bem se era um jantar, se era uma coisa formal. Eu lembro-me de todas essas, foi uma epopeia engraçada, partilhar com muitos empresários. Ora, nesta quarta edição, estou certo que a generalidade dos empresários marcoenses sabem da sua existência, sabemos que já no ano passado a dificuldade foi de acomodar toda a gente que queria participar na gala, o que chegámos a ter que dizer que não a muitos empresários, e por aí fica também já o alerta para se inscreverem antecipadamente, para não aguardarem pelo final do período das inscrições, agora no início de outubro, para se inscreverem na gala. Mas foi uma iniciativa que casou no momento certo estas duas vontades que tinham tanto o município como a Associação Empresarial, e no fundo, como já disse aqui nas outras vezes que cá estive na Rádio Marcoense para falar sobre este evento, só tem um objetivo. Não se trata de ser uma feira de vaidades, porque às vezes quem nos ouve, olha, é o dia em que os empresários vão lá e... Não, pelo contrário. Os empresários são uma parte muito importante do município, são os criadores de emprego, quer desde o pequeno serviço até à maior indústria que nós tenhamos no Marco. Todos são importantes à sua dimensão, porque se não for mais, criam riqueza e criam trabalho. E por isso, para haver riqueza e trabalho, tem que haver empresas a investir no concelho. E por isso, é importante nesse dia nós conseguirmos reunir do pequeno empresário ao maior empresário, todos tratados na mesma igualdade, mas com uma formalidade que também é importante. Porque é importante esta formalidade para que os empresários também se sintam importantes. Por vezes eles sabem que são importantes, mas às vezes não têm o reconhecimento devido público. E neste dia, é o que eu tenho dito nos outros anos, o objetivo único é homenagear os empresários. E por isso é que todos são homenageados nesses dias, os que participam na gala, quer sejam maiores, quer sejam menores, todos fazem parte do desenvolvimento do Marco de Canaveses e por isso é nesse dia, eles são a figura central do dia. Eles são, por assim dizer, as estrelas do dia, estão bem destacados e também dizer-lhes, também pode ficar esta ideia, as pessoas inscrevem-se, mas pagam para participar na gala. Ou seja, não pensem que lhes é dado de bandeja, as pessoas pagam para participar na gala. Às vezes é importante também transmitir isso, porque as pessoas pensam que nos vamos sentar todos à mesa e que todos comem. Não, as pessoas pagam para participar na gala, gostam de participar na gala e estou certo que mais uma vez nesta quarta edição, tenho a certeza absoluta que vamos ter dificuldades em acomodar toda a gente que quer participar na gala, que eu também digo, já o disse. Temos feito um esforço que às vezes não é fácil em termos de instalações para receber estes eventos. Temos feito uma no Baixo Concelho, no ano a seguir tentamos fazer na parte alta do Concelho. Vamos tentando manter este formato porque sabemos que são dois polos muito importantes da economia local, o Baixo Concelho e aqui a zona da cidade e do Alto Concelho. E por isso também temos este cuidado, tanto nós como a Associação Empresarial, de dividir o território no sentido em intercalando o território, porque nós sabemos, a cidade está imposta onde está, mas nós sabemos bem a importância da parte, mais da parte industrial do Baixo Concelho e por isso fazemos isto intercalado. Também sobre a economia, também é importante, já que estamos aqui a falar dos empresários, dizer que estará à vista de quem quer ver de forma imparcial e o mérito não tem a ver aqui às vezes com méritos políticos, não estou a puxar galões, mas a economia local está pujante, a criação de emprego tem aumentado, o desemprego existente no Marco é residual, nós temos nos últimos anos criado postos de trabalho, são nomeadamente as empresas do Marco que empregam as pessoas e se nós verificarmos desde o serviço à indústria, cada vez vemos mais indústria, mais serviços a abrirem no Marco e é isso que nós como autarcas queremos, porque nós sabemos que se tivermos um tecido empresarial e industrial forte, teremos a certeza que as pessoas têm trabalho e se as pessoas tiverem trabalho, estou certo que as pessoas se fixarão no território. E aproveitamos este dia, esta gala do empresário, no final de outubro, para homenageá-los e por assim dizer, agradecer-lhes o esforço que eles fazem. Nós sabemos que é a vida deles, é assim que eles também se governam, como assim se sabe dizer, não fazem isso de forma graciosa, mas nem tudo na vida é dinheiro. E nós sabemos que muitas das empresas no Marco, muitas delas têm uma implantação social, um cuidado social muito grande, ou seja, não são a meras produtores de lucros e também de trabalhos, mas também estão integradas na sociedade e permitem que muitas iniciativas, algumas delas municipais, aconteçam. E que coisa melhor senão, neste dia, agradecer-lhes a todos com esta justa homenagem.
0: Doutor Pinto, e de facto, lembro-me da primeira gala, que muitos empresários até depois diziam, eu vinha assim vestido, nem pensei que era...
1: Era isso que eu estava a dizer, ali. Eu para a próxima no meio de calças de ganga.
0: Porque quando chegaram lá, a própria decoração da sala, o próprio jantar, tudo aquilo a que o empresário de facto tem direito. E não, o Sr. Vereador ia dizendo, juntaram-se as duas partes, a gente costuma dizer até, juntar a fome com a vontade de comer. Neste caso aqui foi o município com a Associação Empresarial do Marco. E nestas duas vertentes também, que é... juntar aqueles que ganham dinheiro e depois juntar as duas entidades que gostam de ver esses empresários a ganhar dinheiro.
1: É, sinceramente, eu continuo a dizer, eu a mim não tenho obstáculos ideológicos nenhum, eu sou de esquerda, represento um partido de esquerda, mas sei bem onde é que se produz a riqueza, não é? Eu costumo dizer que se os políticos não atrapalharem, já fazem muita coisa. E às vezes é difícil não atrapalhar, que nós às vezes sem querer atrapalhamos, porque é tanta a burocracia, é tanta a imposição legal que nos estabelecem e às vezes não ajudamos mais porque não podemos, porque também temos... muita burocracia, muita coisa que nos é exigida. Mas eu, é como eu digo, não tenho amarras ideológicas e sei de bem de onde é que está o coração do desenvolvimento. Ao poder autárquico, o que compete é criar as bases para que as pessoas possam prosperar no território. Pessoas no geral, pessoas coletivas, pessoas singulares, umas com os seus negócios, outras através da sua presença no território, da criação da possibilidade de trabalharem no território, que é sempre o ideal, mas de estarem no território. E por isso, há acho que era uma falha que existia no município, não tenho dúvidas nenhumas, e que esta, volto a repetir, que esta junção dos esforços das duas entidades é mais que justo. É mais que justo e é bonito de ver. Eu sinto isso, já não são poucas, eu sinto isso, a alegria com que as pessoas participam no evento. As pessoas não vão obrigadas, não são empurradas para lá, as pessoas pagam a sua inscrição e gostam de participar, e custa muito, às vezes, na última semana, ter que dizer, olha, já não há lugar, não pode ser, porque as pessoas, por vezes, nos seus afazeres, esquecem-se de fazer a inscrição, e quando vão a ver, porque nós temos salas muito reduzidas, e preencher uma sala com 300 ou 350 é muito fácil, e por isso, não deixem para a última, porque senão irão outra vez fazer o pedido, e nós vamos ter que dizer que se calhar que não. Participem, que nós, é como eu digo, nós, o município e a Associação Empresarial, fazemos gosto que participem e que nesse dia, se já são importantes, se sintam mais importantes nesse dia.
0: E depois há aqui outro fator importante, para além daquilo que é reconhecer os empresários do concelho, é de alguma forma eles também na mesma sala ficarem a conhecer as empresas que existem no concelho, que às vezes poderão até usufruir desse serviço não indo buscar fora. É uma forma também de dar a conhecer.
1: Há ali um bocado até de networking na parte inicial, porque as pessoas, quem nunca participou, poderá não saber, mas as pessoas são chamadas e normalmente tem ali um período quase de uma hora em que as pessoas têm ali um pequeno catering, então as pessoas fazem ali o networking, conversam umas com as outras, falam, encontram-se, porque se há coisa que eu sei, eu trabalhei 17 anos no mundo empresarial antes de vir aqui para a política, para lá voltarei, eu não era empresário, mas conhecia o meu patrão e sei que as pessoas estão tão envolvidas no negócio, pensam 24 horas por dia no negócios, que às vezes não têm tempo para conversar um pouco e tudo mais, e também serve para isso, aquele momento inicial também serve para isso, para as pessoas, eu até costumo dizer, até para todos se sentirem igual, porque nós sabemos que temos empresários com um nível de implantação e de investimento completamente diferenciado, mas o mais pequeno, o maior, uma cabeleireira, tudo mais, as pessoas sentem-se importantes naquele dia, sentem que estão na mesma igualdade de reconhecimento, ou seja, eu contribuo à minha dimensão, mas crio um posto de trabalho, crio riqueza, fixo ali. Eu acho que isso é importantíssimo, eu continuo a dizer a mesma coisa. A maneira como as pessoas participam, a maneira como as pessoas se esmeram para participar na cerimónia, a maneira como elas participam na cerimónia, a maneira como elas gostam de ir ao palco receber o agradecimento de estar na cerimónia, por muito que às vezes pareça assim um bocado fastidioso, porque as empresas têm que subir ao palco, mas eu sei que as pessoas ao fim se sentem bem, se sentem agradecidas, e eu vou ser honesto. Há sempre gente que acha que se podia fazer isto diferente, aquilo diferente. Nós, isso, no dia em que todos concordarmos, está mal. Mas eu, na generalidade, só vejo pessoas a dar os parabéns pela iniciativa e pronto. Enquanto assim for, nós cá estaremos para continuar a homenagear os empresários.
0: Continuamos nós também a dar os parabéns, de facto, pela forma como reconhecem os empresários no Marco Inavenso. E como o Sr. Vereador ia dizendo, este networking que é multiplicar a rede. Sr. Presidente da Associação Empresarial do Marco, Manuel Ferreira, esta é mais uma iniciativa que parte também da AE Marco nesta parceria, que procura naturalmente envolver os próprios empresários que acabam por fazer parte também desta associação. Como é que podem os empresários marcoenses garantir o seu lugar e por que razão considera importante que estejam presentes e, como dizia o Sr. Vereador, não deixem para amanhã?
2: Muito bom dia Raul Filipe, bom dia para o Dr. Nuno Pinto e bom dia para todo o auditório da Rádio Marcoense. A Gala do Empresário é uma iniciativa que a EMARC tem muito gosto em promover em parceria com o nosso município, precisamente porque entendemos que é importante criar momentos em que os nossos empresários possam estar juntos, conhecer-se melhor, valorizar aquilo que é feito no nosso concelho. Acho que também que a gala destina-se aos empresários com atividade no Marco, canavês, e que podem naturalmente fazer-se acompanhar pelos seus sócios, trabalhadores ou outros parceiros. Queremos que seja uma noite de convívio, mas também uma oportunidade para se aproximar as empresas, os empresários, promover e partilhar as experiências, criar novas relações e oportunidades de colaboração.
0: Doutor Nuno Pinto, um evento desta natureza ficará certamente marcado, como já disse, pelo reconhecimento, pela celebração empresarial e económica do nosso concelho. É a quarta edição. Que distinções e homenagens estão previstas e o que é que podemos esperar desta noite dedicada às empresas, aos empresários do Marco Canavês com estas distinções?
1: É, o formato que nós temos da Gala do Empresário e não tem mudado desde a primeira edição, nós aproveitamos a Gala do Empresário, tanto nós como a Associação Empresarial, e depois o Sr. Manuel Ferreira poderá completar a informação quanto aos associados que são distinguidos pela Associação Empresarial do Marco, nós aproveitamos o facto para entregar os prémios do nosso Prémio Inovação Marco Invest, que já terminou, que já está em fase, eu até penso que o júri já terá selecionado. Aqui o João Manuel é do júri, eu não sou, mas mais uma edição do Prémio Inovação Marca Invest. Também referir, também é importante aqui referir, uma ideia que nós também tínhamos e que acompanhou, vamos na mesma quarta edição, a criação da Gala do Empresário. Achámos que o momento da Gala do Empresário era um momento bom para aqueles que inovam, muitos até na sua fase inicial do negócio, mas não só, na sua fase inicial em que são como empreendedores, poderem ser distinguidos por um negócio inovador, por uma prática produtiva inovadora naquele evento, que parece que não deixa de ser apenas o distribuir de 10 mil euros por várias categorias, mas também há o reconhecimento público. Lembra-me bem que ano passado um dos vencedores que me diria: eu agradeço o prémio, é bom, mas eu prescindiria do prémio tendo só o reconhecimento, porque por vezes fazemos as coisas, não somos reconhecidos publicamente, e por isso aproveitámos o facto de estar reunida, por assim dizer, a família dos empresários, e aproveitámos esse dia. A Associação Empresarial, o Manuel Ferreira explicará, os seus associados, mediante a antiguidade, nós aproveitámos para entregar este prémio Inovação Marca Invest, que eu também aproveito para dizer, em que se distribui 10 mil euros em prémios, em que as pessoas tiveram um prazo para se inscrever, pessoas singulares e pessoas coletivas, e que tem categorias que vão desde a júnior, aplicada aos estudantes, que têm uma ideia de negócio, que muitas vezes vem dos programas escolares que eles têm, ou seja, aproveitam as ideias dos programas escolares que têm, ou até de alguns workshops e bootcamps que nós temos incluído no espaço Marca Invest, e apresentam a sua proposta. Não quer dizer que seja para efetivar, mas é uma proposta, algumas delas um pouco românticas, diria, de quem ainda está na fase inicial da vida e que ainda vê as coisas todas sem maldade, eu costumava dizer, ainda vê em um negócio como uma coisa que seja fácil de atingir, mas é muito bom ver os jovens a trabalhar estas ideias próprias com a idade que têm, é evidente. Depois temos a categoria que eu diria que é a categoria, não é que seja a mais importante, mas é que deu mais origem ao prémio, que é startups. O nome é estrangeiro, mas é assim, é os empreendedores iniciais, aqueles que têm menos de 2 anos, que estão a lançar o seu negócio. E isto também nasceu um pouco daquele espaço Marca Invest que nós temos no Marco Fórum 21, que temos lá alguns empresários empreendedores desta índole, ou seja, com menos de 2 anos de negócio, mas é aberto a todos. E têm aparecido negócios muito engraçados. Eu ainda me lembro, salvo erro, foi há 2 anos, foi um negócio
2: dos animais,
1: das cabras, mas tenha parecido, quer dizer, fora da caixa, e por isso sem dúvida que fez sentido criá-lo, até porque nesta categoria de startups até damos um primeiro prémio e uma menção honrosa para dar destaque a 2 projetos. Depois também dizer que temos a corporate, a categoria corporate, que no fundo é a categoria empresarial, ou seja, neste caso não será a criação de um negócio, mas uma nova técnica produtiva, um novo produto sustentável ambientalmente, uma coisa diferenciada, uma prática social na empresa, de promoção da igualdade no trabalho, qualquer coisa diferenciadora, inovadora, pode ser inovadora tecnologicamente, mas socialmente. E temos também bons projetos a serem destacados. Lembro-me, por exemplo, a academia da construtora Pardais, por exemplo, que tem uma academia de formação em que investe muito nisso, por exemplo. E depois temos uma que foi a última a ser criada, que esta não vem desde a primeira edição, mas que nós vimos uma oportunidade.
2: Que é social.
1: Que é a parte social, o setor social, que hoje cada vez mais tem importância na sociedade e que não deixa de ser, por muito que muitos deles não tenham nenhum fundamento de lucro, mas não deixa de ser uma atividade como outra qualquer, e importante. E quisemos destacar no âmbito das IPSS que prestam o serviço social no concelho, algumas atividades, alguns projetos inovadores que eles têm. E, ao princípio, um prémio um bocado simbólico, hoje em dia já é um prémio bem substancial, equilibrado com as categorias, por assim dizer, mais empresariais. E por isso, é isto que nós, nessa noite, também começamos, e normalmente a gala começa por aí, começa por entregar o prémio de Inovação Marca Invest e as distinções da EMARCO, e depois não deixam de ser distinções, não são bem distinções nem homenagens, mas é um reconhecimento. Todos os empresários que se inscrevem na gala têm a oportunidade de ser chamados ao palco e verem o seu nome destacado e darem-se a conhecer. Nós este ano vamos tentar inovar, porque é bom. Eu, autocrítico, nos outros anos alguém ia dizendo: as pessoas sobem ao palco e têm lá no vídeo o nome, mas nós nem percebemos bem qual é o setor da atividade. E até de que freguesia é que vem. E nós aceitamos essa crítica positiva e estamos a pensar este ano no ato de apresentação da empresa, complementar a apresentação da empresa. Claro que não poderemos estar ali a falar muito da empresa, porque senão apresentar as empresas todas só saímos lá às 5 da manhã, mas dizer de onde vem, o ramo de atividade é importante. Porquê é que é importante?
0: E onde a empresa se encontra?
1: Onde a empresa se encontra? É mais um destaque a essa empresa. Não é uma distinção, por assim dizer, mas é um momento também importante. Mas
0: da promoção
1: Manuel,
0: da empresa.
1: Mas o senhor Manuel agora também poderá, se calhar, falar um pouco das distinções da EAMARCO, não é?
0: É isso, já que estamos aqui a falar em distinções, e até porque nestes anos que tem acontecido a gala, têm sido distinguidos empresários com 50 anos. E naturalmente eles vão-se continuar a distinguir, e hoje uma empresa com essa idade é tão feliz para nós como vermos quase um casal que vive a mesma relação junto há 50 anos e mais. Não é verdade?
2: Sim, sim. E já também distinguimos empresas com mais de 100 anos que temos no, nossos associados e cá no concelho. Portanto, que já é muito raro, não é? Muito raro acontecer isto nas empresas. A EAMARCO também, como disse aqui o Dr. Nuno, e muito bem, como já é habitual, temos um momento de reconhecimento. Vamos fazer esse reconhecimento a três associados que se têm destacado pelo seu percurso, pela sua atividade empresarial. É uma forma de valorizarmos publicamente as empresas, os empresários que têm dado o seu contributo para o desenvolvimento do nosso concelho ao longo das últimas décadas. Pela sua dedicação, trabalho desenvolvido e pelo exemplo que representam, consideramos que merecem este reconhecimento. Mas há uma ideia que considero muito importante sublinhar. Esta gala não é apenas uma cerimónia para distinguir alguns empresários. É uma noite em que queremos reconhecer e celebrar todo o tecido empresarial que se associa a esta iniciativa. Cada empresa que participa terá o seu momento de reconhecimento, porque entendemos que todos juntos contribuem, para cada um à sua maneira, para a dinâmica da economia do nosso concelho. No momento em que as empresas enfrentam desafios complexos relacionados com a competitividade, escassez de mão de obra, procura de novos mercados, transformação digital, é importante criar este espaço onde os empresários possam conhecer-se, trocar experiências e criar novas parcerias.
0: Sr. Manuel Ferreira, os empresários que pretendam participar, e até porque já houve aqui o incentivo do seu vereador para não deixarem ficar para a última, como é que o podem fazer e como e até quando é que podem se inscrever?
2: Sobre as inscrições é um processo muito simples. As empresas podem inscrever-se através de um formulário próprio, em que está divulgado nas redes sociais do município e da EAMARCO e do Marco Invest. E naturalmente, como se alguém tiver alguma dúvida e se precisar de ajuda, pode contactar diretamente a EAMARCO ou o município. Estaremos disponíveis para esclarecer e apoiar o processo de inscrição. Da parte da EAMARCO, deixaria sobretudo um convite aos empresários para que participem. A associação tem um papel importante na aproximação do tecido empresarial do nosso concelho, e esta gala é precisamente uma excelente oportunidade para promover esse encontro. Por isso, esperamos que os empresários do Marco Canavês se juntem a nós no dia 24 de outubro, às 19 horas, no sítio da Torre, em Banho e Carvalhosa, e que façam desta quarta gala do empresário um verdadeiro momento de encontro do nosso tecido empresarial.
0: Sr. Vereador, vou aproveitar o facto de estar aqui nos nossos estúdios para falar também de um projeto que arranca hoje, que é também um projeto do vosso executivo para um período de inscrições, que é o Concurso Marcoense Como Nós. É uma iniciativa que já se tornou também uma referência no nosso concelho no que diz respeito na promoção do comércio local e que tem contado também com uma forte adesão. Dr. Nuno Pinto, naturalmente, porque é importante continuar a incentivar os marcoenses a comprar no comércio do concelho, até porque este tem um duplo incentivo, quer na compra, mas depois o comércio ganhará também no próprio prémio após os vencedores o conseguirem, não é?
1: É exatamente isso. Esta iniciativa nasceu num período muito particular. Eu, na altura, nem era vereador, mas nasceu numa altura muito particular, que foi no pós-Covid, no sentido de, porque nós sabemos bem o que é que os comércios e os comércios locais passaram no pós-Covid, e isto veio assim no intuito da compra local, de reativar o sentimento de comprar no comércio local nessa altura, e passo a passo tem crescido na sua dimensão e na sua implementação. Realmente temos aproveitado a época. Já houve uma vez, que eu penso que logo nos inícios, que foi feito também na Páscoa, mas nós temos aproveitado esta altura. Vamos ser honestos, nós não pretendemos incentivar ninguém ao consumismo, não é isso que se pretende, mas nós sabemos, vamos ser honestos, que o Natal época do Natal, é uma época em que há um consumo extra, todos sabemos porquê. São as prendas, são as refeições refinadas que se come nesse dia, é os convívios que há entre a família, por isso é sempre uma altura de consumo maior. Então, já que esse consumo existe, sem andarmos aqui com a necessidade de provocar mais consumo, que ele seja feito no comércio local. Sabemos que hoje em dia, com as grandes superfícies, com a facilidade de circulação das pessoas no território, por muito que os combustíveis estejam caros, a facilidade de circulação no território é sempre facilitada e há muita coisa de, por vezes, procurar os grandes centros. E nós sabemos que uma das forças vivas também do nosso município é o pequeno comércio, é o serviço de proximidade e, por isso, é só isso que nós pretendemos. É, com este prémio Marquense como nós, dar uma hipótese de que, já que as pessoas têm que comprar, ter a possibilidade, por cada 20 euros de compras ou superior, ganhar um voucher para que se possam candidatar aos prémios que nós temos regulamentados. E, como disse, bem, tem outra situação, é que depois, vencendo, as pessoas que vençam, têm a possibilidade de irem ao comércio local, daqueles estabelecimentos que se inscreveram, normalmente mais de 200 estabelecimentos, e pegar no voucher, e qualquer um, não precisam de ir ao mesmo que foram e ganharam, podem trocar por qualquer coisa.
0: Em qualquer estabelecimento, não é?
1: É bom para os empresários, porque promove a sua atividade e a procura de comércio local, e é bom para os empresários, porque o dinheiro que nós distribuímos regressa a eles. Isto é tudo o que tem de positivo e a iniciativa tem corrido bem. No último ano e meio, também se calhar atingimos um pico, e também eu sou sempre muito ambicioso, mas também se calhar é ambicioso demais. Eu este ano, e podia falar assim, mas falo já, este ano resolvermos, até de uma ideia que já vínhamos a falar, aumentarmos o valor dos prémios, em vez de distribuir 10 mil euros, vamos distribuir 12.500 euros. Ora, vamos distribuir 12.500 euros por cerca de 30 prémios, que estamos prémios entre 200 euros e 1.500 euros. Já são valores significativos. E decidimos aumentar, não porque o valor por 2.500 euros possa ser e representar muito para a Câmara, mas dar um sinal. Dar um sinal que queremos dar um boost, dar ali fogo, por assim dizer, deitar um bocadinho de fogo para que as pessoas façam, porque continuem a participar. E eu, o apelo aqui nem vai tanto para os consumidores. O apelo aqui vai mesmo para os comerciantes. O que eu peço aos comerciantes, eu já aqui várias vezes disse, de forma muito frontal, o prémio Marquense como nós continuará a existir, porque nós fizemos um regulamento, aprovámos, temos isto tudo estruturado, enquanto os comerciantes quiserem. Ou seja, o que eu peço aos comerciantes é que se inscrevam. Eu aqui, penso que já foi há 2 anos, o ano passado, já me perdi nas contas, mas eu aumentei, porque nós normalmente só tínhamos receptáculos para receber os cupons de concurso aqui na Câmara, e salvo erro noutras...
0: Em 3 ou 4 pontos.
1: E eu coloquei em todas as freguesias. Por isso, não há desculpa para que um comércio de Banho e Carvalhosa, um comércio de Penhalong, um comércio de Sandy e São Lourenço não participem. Porque não há aquela coisa, onde é que eu agora coloco o ponto? Está na junta de freguesia. Nós colocámos receptáculos em todas as juntas. E o que eu verifico, porque é normal, onde tem existido sempre maior participação é no grande centro do Marco e em Alpendurada, não haja dúvida que são. Mas eu sei que há muito comércio de proximidade nas outras freguesias e é aí que fica o apelo. Ainda vejo pouca participação. Eu sei que também não são tantos, mas apelo à participação. Eles também fazem parte do Marco Canaveses. O Marco Canaveses não é Alpendurada em Marco, são todo o concelho. E se eu fiz, e o município fez o esforço por colocar receptáculos em todas as freguesias, é porque damos importância a todos. Eu peço aos pequenos comerciantes, supermercados, cabeleireiras, o que entenderem, que participem, porque isto é uma mais-valia. Dá uma possibilidade das pessoas candidatar. E eu podia dizer, já acho que já o que disse nas outras vezes, eu normalmente entrego os prémios todos. Estes 30, normalmente junta-se a minha a senhora Presidente e às vezes os vereadores na entrega dos primeiros 3, mas depois dos outros 30 nós vamos entregando ao longo do período conforme a disponibilidade das pessoas. E eu tenho mil e uma histórias para contar do agradecimento que algumas pessoas, ok, ganharam, estão contentes, é melhor, como se costuma dizer, é melhor isso que uma doença. Mas depois temos uma outra história do estilo que as pessoas não tinham necessidade nenhuma de o dizer, mas digam, olha, eu andava aqui a adiar a compra do frigorífico, isto foi verdade, e agora vou comprar, porque tinha sido, já numa recorda, 600 euros, já não me recorda. E a gente até fica assim, pá, isto só por isso já fazia sentido. Ou outra pessoa que me diz, eu até não sou, eu, como é que era, eu não costumava comprar, mas agora fui comprar e saiu-me e eu não tenho sorte. pequenas histórias, umas vão-me esquecendo, outras não, mas todos os anos tenho histórias de pessoas que nos transmitem de forma espontânea, sem nós provocar nada, não estamos a... E as pessoas ficam... A alegria que as pessoas têm de tirar aquele prémio. Por isso, eu sei que agora aqui, assim, a nível dos conselhos à volta, já não há tanto, ou um bocado na altura da Covid, mas depois perdeu-se. Nós quisemos manter, mas eu digo, fica aqui o apelo. A Câmara já deu o seu sinal. Temos um concurso estabelecido, em parceria com a Associação Empresarial, e agora o que falta é que os... O que falta no sentido é que eles continuem a participar. E aqueles que não participam, que também possam participar, para ver se aumentamos o nível de participação, mas eu mais que o nível de participação, eu gostava mais era amplitude territorial. Quando eu vou sempre ver e vejo freguesias, só tem um estabelecimento, só tem dois, e eu sei que lá há mais. E eu gostava que eles participassem. E é só esse o apelo que fica para todos colaborarem, normalmente com a Associação Empresarial, que tem este trabalho de contactá-los e motivá-los a participar. Isto não tem a ver com o facto de serem sócios ou não da EMARC, que o devem ser, que o deviam ser, Associação Empresarial. Mas mesmo que não façam, podem participar na mesma. Fica este apelo.
0: Sr. Vereador, sendo um homem conhecido pelo homem das contas certas, não é o homem dos preços certos, porque todos os anos há sempre uma vontade da sua parte de aumentar os prémios.

0: euros por nascimento no marco canavês e 250 são convertíveis em bolsas no mercado que se inscreverem nesta iniciativa. A nossa iniciativa é que as pessoas também comprem local. Estamos sempre nesta... sobre o aumento do custo de vida, é isso. Eu já falei um bocadinho no, relacionado com isso. Eu não pretendo, com esta minha intervenção, fazer aqui a apologia do consumo. O consumo deve ser sempre feito de forma racional, em que as pessoas compram aquilo que podem comprar. Costumo dizer, só se endividem se necessário para as coisas essenciais. Agora, eu volto a dizer aquilo que já disse, se nós estamos num período que nós sabemos, porque não há nenhuma casa que viva sem o seu bacalhau, sem o seu bolo rei, sem os seus enfeites, ainda se, era mais no nosso tempo, mas ainda há aquele hábito de Natal se comprar uma roupa nova, se comprar uma vestimenta, vende-se, os comércios mesmo para afinal, não é, a gente está sempre a falar no Natal, mas também há a passagem do ano, ou seja, não vale a pena achar que as pessoas podendo vão continuar a comprar. Eu, independentemente das pessoas continuarem ou não a comprar da mesma maneira, o que eu pretendo é a comprarem, que comprem no comércio local e que deixem o dinheiro em marca de canavês. É esse o apelo que eu faço, porque isso tem depois reflexo em tudo. Tem reflexo na solvabilidade dos negócios, poderem pagar melhores salários às pessoas, porque nós também pretendemos isso, é que as pessoas estejam empregadas, mas que possam ganhar melhores salários. E para isso, vamos ser verdadeiros, só acontece se os negócios tiverem rentabilidade, e para terem rentabilidade precisam de vender, e por isso nós estamos a viver uma época um bocado estranha, porque nós sabemos que o nível dos rendimentos das pessoas está a subir, é um facto, mas tem muita dificuldade em acompanhar o aumento do nível de vida, ou seja, as pessoas veem um aumento residual no seu cheque ou na sua transferência bancária do salário, mas depois é tudo comido e hoje em dia já por coisas essenciais. Não é?
1: É verdade.
0: Já por coisas essenciais. Quanto a isso, essas áreas de intervenção, nós só podemos esperar é que acabe depressa as guerras nos médios orientes desta vida, para que as coisas normalizem um pouco, mas eu volto a dizer, têm que comprar, porque é como eu digo, há coisas que se a gente só não compra mesmo na última, a terem que comprar, que comprem no comércio local, está bem.
1: São Manuel Ferreira, para que esta iniciativa do Marco Menores continue a ter impacto, é fundamental que os comerciantes, como dizia o seu vereador, de facto, se inscrevam, e sendo o presidente, que acompanha de perto esta realidade do comércio e concelho. Como é que tem sido, digamos, a falar nos últimos anos, porque só hoje é que está a arrancar o Marcoense como nós, sim, mas falando um bocadinho dos últimos anos, como é que os comerciantes têm aderido, e aproveitando agora o microfone da Marcoense para apelar naturalmente para a inscrição deste ano?
2: Ao longo dos anos a adesão tem sido muito positiva, e isto demonstra que os nossos comerciantes reconhecem o valor das iniciativas que aproximam os seus estabelecimentos aos consumidores, que assim ajudam a dinamizar o comércio local. Para um comerciante, participar no Marcoense como nós é também uma forma de estar mais próximo da comunidade, de premiar a fidelidade dos seus clientes e fazer parte de uma iniciativa que junta esforço no torno do objetivo comum, valorizar e reforçar o comércio do nosso concelho. E há uma característica no comércio local que importa destacar. Existe uma relação de proximidade muito particular com o cliente, um conhecimento direto das suas necessidades, uma maior personalização do atendimento e muitas vezes uma relação de confiança que se constrói ao longo de muitos anos. O comerciante conhece os seus clientes, conhece muitas vezes as suas famílias, sabe aquilo que procuram e acompanha. Uma forma muito próxima da própria comunidade. De uma relação de confiança e um valor de que devemos preservar e valorizar. É também por isso que, da parte da EMAR, queremos incentivar os comerciantes a continuar a aderir e a aproveitar esta iniciativa para que tenha maior visibilidade aos seus estabelecimentos, reforçar a ligação com os consumidores. Assim, queria aproveitar para recordar que a adesão dos estabelecimentos decorre de 1 a 15 de outubro e é muito simples. Pode ser feita através do formulário próprio, disponível nas redes sociais do município, no site do Marco Invest. Os comerciantes podem também contactar diretamente a Iamarco e a Marco Invest, que estará disponível para esclarecer qualquer dúvida, para apoiar no processo. Deixo por isso um convite à participação. Quanto maior for a adesão dos comerciantes, maior será a diversidade dos estabelecimentos envolvidos e maior será o impacto desta iniciativa na dinamização do nosso comércio local.
1: Doutor Nuno Pinto, só para terminar, deixava-lhe o microfone, naturalmente, porque falámos da Gala do Empresário, que é necessário fazer uma pré-inscrição, assim como também aos comerciantes, que obriga a essa pré-inscrição para o Marcoense.

0: nós. Quero deixar aqui...
1: Fica o apelo genérico, que participem por tudo o que eu disse, não vou repetir, participem na Gala do Empresário, é um momento digno, importante, inscrevam-se o quanto antes para que depois não fiquem tristes de não participar, inscrevam-se, participem, partilhem connosco este final de outubro, que já começa a ser um bocado simbólico. Ano passado, por acaso, não foi em outubro, por causa das eleições, mas será sempre no final de outubro, é uma boa altura para nós celebrarmos o tecido empresarial marcoense. Assim como também os estabelecimentos comerciais, de serviços e outros que participem no Marcoense como nós, este evento, que mais freguesias e mais estabelecimentos de mais freguesias possam participar, para nós aumentarmos a cobertura espacial deste concurso. Fica também aqui já de adiante, participem no concurso de montras, que agora com o chegar de Natal brevemente à Associação Empresarial, aqui nós colaboramos, mas é uma parceria que é mais liderada para a Associação Empresarial, é uma parceria nossa, mas liderada por eles, mas muito brevemente, quando agora chegar dezembro, irá sair essa comunicação para participarem. Participem, nós andamos, reforçamos muito os prémios, criámos uma nova categoria para aqueles que fazem montras sustentáveis. Eu sei que eu participo sempre nos concursos, tenho sempre é que ninguém gosta de perder, eu já sei, eu estou com os empresários, mas participem, é importante participar, não se pode ganhar sempre. E nós também temos que respeitar, no caso das montras, o gosto, vai às vezes ao gosto do júri, não é? Às vezes é um júri, outras vezes é outro. Mas às vezes o não ser premiado não tira dignidade nenhuma. É este o apelo que fica. Participem como têm participado nos outros anos e já têm que fazer as vossas montras que têm e que fica um marco muito bonito, que participem e por isso nestes eventos que nós vamos criando, e é isso que eu desejo. E desejo a todos um bom final do ano.
0: Muito obrigado e eu agradeço mais uma vez a disponibilidade do Dr. Nuno Pinto, assim como também do Sr. Manuel Ferreira, para nos vir falar sobre esta Gala do Empresário e do Marcoense como nós, dizendo, como dizia o seu vereador, o importante é participar, porque ganhar é bom, mas mesmo não se ganhando, ganhamos sempre numa coisa, é que às vezes o facto das pessoas falarem da montra já é motivo de promoção. Por isso, fica mais uma vez o convite aos comerciantes para aderirem também ao Marcoense como nós até dia 15 de outubro. Não se esqueçam, o mês começa agora, têm mais 15 dias para fazer a vossa inscrição e a partir do dia 22 também deste mês, fica o convite a todos os comerciantes para escolherem o comércio local, para fazerem as suas compras nos estabelecimentos aderentes, participarem no concurso, porque a iniciativa vai decorrer até ao dia 21 de dezembro. Façam as vossas compras de Natal para a família, para os amigos, ajudem o comércio tradicional, porque estão a ajudar o desenvolvimento também do nosso próprio concelho. Com o sorteio dos prémios marcados para o dia 23 de dezembro, que vamos ficar a conhecer quem é que serão os felizes contemplados. O meu Marco fica por aqui, volta de hoje a 8 dias com um novo tema e novos convidados. Uma boa quinta-feira, uma grande semana.
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